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2: Olá, boa noite.
3: Boa noite para você que nos acompanha em todo o país.
2: Terça-feira, 29 de setembro de 2026.
3: Vamos aos destaques do dia.
2: Trabalho e emprego.
3: População ocupada ultrapassa os 103 milhões de pessoas de junho a agosto.
2: Um índice de 58%, segundo dados do IBGE.
3: E de acordo com o CAGED, foram criados em 2026 mais de 1 milhão e 1.000 postos de trabalho. Graziela Mendonça.
4: Segundo dados do novo CAGED, o Cadastro Geral de Empregados e Desempregados, foram 166 mil novas vagas de trabalho de carteira assinada criadas em agosto deste ano.
2: O governo pede retirada do ar de mais de 5 mil sites de apostas ilegais.
3: E a ação contra bets irregulares remove 390 páginas e perfis das redes sociais. Luana Karen.
5: Ainda como parte das medidas de combate às bets, as lojas de aplicativos foram notificadas para a retirada de 186 apps até o dia 6 de outubro.
2: E vamos falar hoje sobre a prova de vida do INSS.
3: Atualmente é feita de forma automática com cruzamento de dados oficiais.
2: E uma outra oportunidade para a comprovação é comparecer às urnas durante as eleições.
3: Quem vai dar os detalhes é a presidente do INSS, Ana Cristina Silveira.
6: O TSE, que tem uma base que é consolidada, consegue fazer, após a votação, enviar esses dados para o INSS e com isso a gente consegue fazer a comprovação da vida e continuar com esse benefício ativo.
2: Hoje, na apresentação da Voz do Brasil, eu, Mariana Jungmann e Luciano Seixas.
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2: Desde a publicação da medida provisória que proíbe apostas online no Brasil, na última sexta-feira, foram intensificadas as ações de combate à prática.
3: Bloqueio de sites, remoção de sites e perfis, retirada do ar de aplicativos e conteúdos de publicidade.
2: Os detalhes foram apresentados em uma coletiva de imprensa hoje em Brasília.
5: Em três dias, entre 27 e 29 de setembro, após a edição da medida provisória que proíbe as bets no Brasil, o Ministério da Justiça e Segurança Pública encaminhou à Anatel o pedido de bloqueio de mais de 5.200 sites ilegais de apostas. Quase 400 páginas e perfis em redes sociais tiveram remoção solicitada. De acordo com o secretário nacional de Segurança Pública, Chico Lucas, a medida permitiu aos órgãos competentes seguir o rastro do dinheiro movimentado pelas casas de apostas.
7: Nós não tínhamos instrumentos legais para ir atrás do dinheiro. A MP trouxe obrigações às instituições financeiras, o Banco Central já regulamentou duas resoluções e essas resoluções permitem que nós possamos ir atrás de para onde vai o dinheiro. Isso representou, nos três primeiros dias, uma queda do número de PIX, na ordem de 10% dos PIX realizados no Brasil, que muito provavelmente eram PIX que iam para instituições de jogos.
5: Ainda como parte das medidas de combate às bets, as lojas de aplicativos foram notificadas para a retirada de 186 apps até o dia 6 de outubro. Plataformas de redes sociais também foram notificadas para retirar qualquer conteúdo de publicidade relacionado a apostas de cotas fixas e bets. Segundo o secretário nacional de Direitos Digitais, Vitor Fernandes.
8: Em até 10 dias, que foi o prazo dado pela medida provisória, oficiou 8 grandes plataformas de redes sociais para que sejam retirados todo e qualquer conteúdo de publicidade relacionadas às apostas de cota fixa, às bets. Porque aqui é a porta de entrada para que os apostadores consigam acessar esses serviços.
5: Para reforçar a fiscalização contra os sites de apostas, foi regulamentado o Comitê Interinstitucional de Fiscalização da Exploração e da Publicidade Ilegal de Apostas de Cota Fixa. O colegiado será composto por 15 representantes de órgãos federais e vai articular as ações das autoridades competentes para a prevenção, a fiscalização e a repressão a essa prática. Reportagem Luana Karen.
3: O Ministério do Trabalho e Emprego divulgou hoje os dados do novo CAGED.
2: O levantamento do mês de agosto mostra a criação de quase 166 mil postos formais de trabalho no mês.
4: Foram 166 mil novas vagas de trabalho de carteira assinada criadas em agosto deste ano, segundo dados do novo CAGED, o Cadastro Geral de Empregados e Desempregados. Os números mostram ainda que nos primeiros 8 meses do ano, o Brasil já alcançou mais de 1 milhão e 134 mil novos postos com carteira assinada, o que representa um crescimento de 2,41% em relação ao mesmo período de 2025. Todos os setores da economia tiveram aumento no emprego formal, como detalha o ministro do Trabalho e Emprego em Exercício, Francisco Macena.
9: Em agosto, o maior crescimento do emprego formal ocorreu no setor de serviços, que gerou 110.346 postos de trabalho. A construção apresentou o segundo maior saldo positivo, com a geração de 20.848 postos formais de trabalho. A indústria manteve um crescimento, que já vem mantendo, inclusive, já há alguns meses, que indica, inclusive, um crescimento de emprego mais estruturado.
4: Das 27 unidades federativas, 24 tiveram saldo positivo no emprego formal em agosto. Destaque para São Paulo, que criou mais de 42 mil vagas, seguido por Rio de Janeiro e Pernambuco. Com locução de Graziela Mendonça, reportagem Gabriela Noronha.
3: E o IBGE divulgou hoje os dados de ocupação da Pesquisa Nacional por Amostra de Domicílios.
2: No trimestre encerrado em agosto, os dados mostraram que a população ocupada foi de 103 milhões de pessoas no trimestre de junho, julho e agosto.
10: A taxa de desocupação ficou em 5,3% no trimestre encerrado em agosto, uma queda de 0,3% na comparação com o trimestre encerrado em maio. Os dados são da Pesquisa Nacional por Amostra de Domicílios Contínua, a PNAD Contínua, divulgada pelo IBGE. Hoje, o Brasil tem cerca de 5 milhões e 800 mil pessoas desempregadas, uma redução de 4,6% em relação ao trimestre anterior. Já a população ocupada chegou a 103 milhões e 500 mil trabalhadores, o que representa um nível de 58,9% entre as pessoas em idade de trabalhar. O rendimento médio habitual dos trabalhadores ficou em R$ 3.777. De acordo com o analista da PNAD Contínua, William Kratochil, os setores da indústria e da construção ajudaram a impulsionar os resultados.
11: Essa redução foi motivada pelo aumento da ocupação na indústria. Teve, depois de um longo período de estagnação ou queda, volta a crescer, acompanhado também do setor da construção, que na construção de edificações aumentou bastante o número de contratações.
10: A pesquisa também mostra que o número de trabalhadores do setor privado com carteira assinada, sem contar os empregados domésticos, chegou a 39 milhões e 500 mil pessoas no trimestre. Realizada pelo IBGE, a pesquisa acompanha regularmente o mercado de trabalho e as condições de vida da população no país. Reportagem Luciana Colares de Holanda.
3: A qualidade da carne de aves e o mel produzidos no Brasil foi aprovada pela União Europeia, segundo relatório publicado nesta segunda-feira.
2: De acordo com o parecer, o sistema de produção do país atende a todos os requisitos sanitários.
3: Com a decisão, o Ministério da Agricultura e Pecuária afirmou que não há mais impedimento técnico para que o Brasil volte a exportar carne de aves e mel para o bloco europeu.
2: A decisão é resultado de uma auditoria realizada por autoridades sanitárias que visitaram estabelecimentos brasileiros entre os dias 24 de agosto e 4 de setembro.
3: O governo federal solicitou que o relatório seja incluído na pauta da comissão responsável pela decisão final, agendada para 20 e 21 de outubro, e aguarda as etapas administrativas para a inclusão do país na lista de fornecedores do bloco.
2: E atenção, gestores de microempresas e empresas de pequeno porte.
3: Está valendo o novo prazo para quem quer aderir ao Simples Nacional em 2027.
2: A empresa que optar pelo Simples poderá fazer a solicitação até dia 15 de outubro de 2026.
12: O Comitê Gestor do Simples Nacional ajustou os prazos para as empresas que querem entrar ou retornar ao regime em 2027. A solicitação deve ser feita até 15 de outubro de 2026, com efeitos a partir de 1º de janeiro de 2027. Se houver débitos ou outras pendências que impeçam a opção, a regularização poderá ser feita até 30 de outubro. Já as empresas que permanecerem no Simples Nacional e quiserem recolher o IBS e a CBS pelo regime regular, vão ter outro prazo. A escolha poderá ser feita até 30 de outubro de 2026, também com validade a partir de 1º de janeiro de 2027. Essa alternativa está relacionada à reforma tributária e permite que esses tributos sejam apurados fora do documento de arrecadação do Simples Nacional. Os dois procedimentos podem ser cancelados entre 3 de novembro e 20 de dezembro de 2026. Por isso, é importante não confundir as escolhas. Uma define o enquadramento da empresa no Simples Nacional em 2027, a outra trata especificamente da forma de recolhimento do IBS e da CBS. Claudimário Carvalho, para a Voz do Brasil.
3: No próximo domingo, milhões de brasileiros vão às urnas escolher seus candidatos.
2: Nesse exercício de cidadania, aposentados, pensionistas e beneficiários do INSS podem aproveitar o momento. Ele vai servir também como prova de vida.
3: A presidente do Instituto, Ana Cristina Silveira, nos concedeu entrevista e explica o porquê a prova de vida é necessária, como ela é feita normalmente e como a troca de informações com a Justiça Eleitoral vai ajudar nessa tarefa. Acompanhe.
2: Presidente, bem-vinda à Voz do Brasil mais uma vez, um prazer ter a senhora conosco. Para a gente falar então de prova de vida do INSS, né? A gente queria então que a senhora começasse explicando por que que a prova de vida é necessária e como que ela é feita atualmente.
13: Olá, Mariana. Olá, Luciano. Olá, ouvintes da Voz do Brasil. É um prazer estar aqui com vocês para falar de um tema tão importante que é a prova de vida no INSS. A prova de vida ela é importante, é um procedimento feito anualmente pelo INSS para evitar fraudes, para evitar que o INSS pague benefícios a pessoas que já faleceram. E hoje o INSS faz isso, uma busca dos segurados nas bases de dados governamentais e públicas. Então, não precisa o segurado, via de regra, fazer a prova de vida. Então, o INSS age proativamente buscando esses dados nas nossas bases governamentais. E essa informação ela é muito importante porque, anualmente, nós neste ano a gente precisa comprovar a vida de 38 milhões de brasileiros, de segurados do INSS. A gente já conseguiu comprovar 25 milhões e a gente ainda falta comprovar 13 milhões de vida desses segurados. E como é que é feito isso? Com um batimento dos dados das bases governamentais públicas em relação aos segurados.
3: Daqui a poucos dias nós teremos aí o primeiro turno das eleições gerais no Brasil, né? E o INSS vai aproveitar a presença do eleitor na urna como prova de vida, né? Como é que funciona essa interação? É o TSE que fornece essa informação para o INSS?
13: Isso mesmo. É mais uma forma de comprovação da vida desse segurado. Então, o TSE, que tem uma base que é consolidada, que é uma base que é importante, eles conseguem fazer, após a votação, enviar esses dados para o INSS e, com isso, a gente consegue fazer a comprovação da vida e continuar com esse benefício ativo.
2: Agora, é importante aqui a gente destacar, né, que o voto é um exercício de cidadania, mas se a pessoa não for votar por algum motivo, inclusive por não ser obrigada, né, no caso das pessoas com mais de 70 anos, existem outras formas de comprovação de vida, né, presidente? Ou seja, se a pessoa perder a oportunidade no voto, ela não vai ter o benefício ou a aposentadoria dela suspensa por isso?
13: Essa pergunta é muito importante. A finalidade dessa conversa aqui não é criar pânico. Então, se os nossos segurados, os beneficiários, não forem votar, temos diversas outras formas de fazer o batimento desses dados. Através, por exemplo, do CadÚnico, de um comparecimento a uma perícia médica. Também, se eles não conseguirem fazer essa comprovação nos primeiros 10 meses após a última prova de vida, o INSS ainda notifica esse segurado para que, no prazo de 60 dias, eles possam comparecer a uma agência bancária onde eles recebem seu benefício ou fazer um acesso no meu INSS através da biometria.
3: Só reforçando, presidente, quem votar, então, não precisa fazer prova de vida por um ano.
13: Isso mesmo. A prova de vida no INSS, ela vale por um ano. E durante esse um ano, o INSS vai buscando os dados na base governamental para evitar que o segurado precise fazer algo para comprovar. A gente só vai solicitar essa comprovação se não conseguir encontrar dados nas bases públicas.
2: Agora, o que acontece quando a pessoa não faz a prova de vida? Ou seja, vocês buscam ali alguma movimentação que comprove que ela esteve viva, né, nesse período de um ano, estava viva. E o que acontece quando não é encontrado isso? O benefício dela é suspenso imediatamente? Ela é convocada a comparecer? Como é que funciona?
13: Primeiro, a prova de vida, ela é para benefícios de longa duração. Então, benefício por incapacidade, benefício assistencial, aposentadorias e pensões. Então, se o segurado, durante os 10 meses da última prova de vida, não fizer nenhuma ação, por exemplo, um empréstimo consignado com biometria, ou não fizer um CAD único, o INSS ainda faz a solicitação. Em 60 dias, ele não comprovando, a gente bloqueia o benefício, suspende temporariamente, mas assim que o segurado faz a prova de vida, esse benefício, ele é reativado automaticamente, sendo pago todos os atrasados. Então, não há perda para o segurado, isso é bom para deixá-los tranquilos.
3: E é sempre bom lembrar dos golpes, né, presidente? Se a pessoa receber algum contato solicitando dados pessoais, identificação facial, biométrica, e achar alguma coisa suspeita, como é que ela pode se informar se se trata mesmo do INSS?
13: A primeira coisa que precisa ser feita é ligar para 135 de segunda a sábado, de 7 às 22 horas, para ter certeza que foi o INSS, ou entrar no aplicativo Meu INSS, onde tem lá um serviço, prova de vida, que ele pode verificar quando foi feita a última prova de vida e se está devendo essa informação. E, nessa pergunta, é importante frisar que o INSS não envia links, que o INSS não pede dados. Então, o segurado que recebeu uma mensagem do WhatsApp, um SMS, um e-mail com links, é bom não clicar e entrar diretamente em contato com o INSS.
2: Sempre é bom a gente reforçar aqui. Central 135, você diz que aí do seu telefone 135, o aplicativo Meu INSS, que também é possível baixar em qualquer plataforma, né, presidente?
13: Isso mesmo, e que tem um serviço específico lá, muito claro, onde o segurado pode ter certeza se a informação do pedido da prova de vida é verdade ou não.
2: Muito bem, nós conversamos com Ana Cristina Silveira, presidente do INSS. Muito obrigada, presidente, pela sua entrevista à Voz do Brasil.
13: Obrigada, e é importante dizer que não criem pânico. Se for possível, votem para fazer sua prova de vida, mas há outros meios também de fazer a comprovação.
2: A conta de luz virá sem cobrança extra em outubro.
3: Isso porque a bandeira tarifária será verde no próximo mês.
14: A conta de luz terá bandeira verde em outubro. Com isso, os consumidores não terão cobrança adicional da bandeira tarifária no próximo mês. A mudança da bandeira amarela para a verde foi confirmada pela Agência Nacional de Energia Elétrica, a ANEEL. Segundo a agência, o aumento das chuvas nas regiões sul e sudeste ajudou a estabilizar o nível dos reservatórios das hidrelétricas. Com condições mais favoráveis para a geração de energia, será possível reduzir o uso de fontes mais caras, como as usinas termoelétricas. O sistema de bandeiras tarifárias indica, mês a mês, as condições e os custos da geração de energia no país. Na bandeira verde, não há acréscimo na conta de luz. Entenda como funcionam as bandeiras em gov.br/ANEEL. Thaisa Vitória para a Voz do Brasil.
2: Cerca de 2.500 indígenas Yanomami em Roraima recebem até amanhã médicos especialistas do Ministério da Saúde sem precisarem buscar atendimento nos centros urbanos.
3: A expedição do SUS no Polo Base Surucucu realiza procedimentos entre exames e consultas nas áreas de pediatria, clínica médica e saúde da mulher.
2: Os atendimentos priorizam crianças com desnutrição e problemas respiratórios, além de gestantes, idosos com doenças crônicas e casos graves de malária nas mais de de 30 comunidades da região.
3: Os serviços são oferecidos no Centro de Referência em Saúde Indígena Chapori Yanomami e nas áreas de difícil acesso.
2: A secretária de Saúde Indígena do Ministério da Saúde, Lucinha Tremembé, destaca a importância da nova expedição.
15: A ida dos especialistas para dentro do território é de suma importância para que mitigamos e chegamos aí a uma redução considerável de tempo de espera e, com isso, a redução de óbitos por causas evitáveis.
16: Dicas do Enem.
17: Oi, meu nome é Larissa Ferreira e a minha pergunta é: quantas redações eu devo treinar por mês?
18: Sobre redação, quem vai responder é o professor José Aguilera.
19: Você fazendo uma redação por semana, a cada 15 dias, em que você dialogue com um professor, com uma professora, que você reescreva a partir dos erros, limites, desvios que foram encontrados, está de bom tamanho. Escrever semanalmente é bom. Eu recomendaria, inclusive, para que, se você tem aí alguma limitação, um desafio para a escrita, se permita escrever pelo menos diariamente um parágrafo num caderninho seu, como foi o seu dia. Escreva um parágrafo somente dizendo: hoje o meu dia foi assim, neste dia observei tais coisas, o meu destaque para esse dia. Escreva um parágrafo pelo menos por dia para que você exercite a disciplina do parar, pensar e escrever.
18: É isso aí. Se prepare e acompanhe as nossas dicas toda terça-feira aqui na Voz do Brasil e também na radiogov.ebc.com.br.
3: Instituições interessadas em apresentar projetos pela Lei de Incentivo ao Esporte vão ter até o dia 18 de outubro para apresentarem as propostas.
2: Os detalhes vamos ouvir agora na reportagem de Cleide Lopes.
20: A Lei de Incentivo ao Esporte permite que pessoas físicas e empresas destinem parte do imposto de renda devido para financiar projetos esportivos e paradesportivos. São projetos como o do Instituto Reação, no Rio de Janeiro, fundado há mais de duas décadas pelo judoca e medalhista olímpico Flávio Canto.
21: Resolvi dar aula de judô sem saber ainda do alcance, da força, e fui percebendo rapidamente que era muito poderoso. O Reação hoje está em 10 polos, está em 5 estados. E a nossa missão é gerar impacto real, né? Todo aluno que está lá tem uma estrutura de transformação robusta, dentro e fora do tatame, né? Em sala de aula e no tatame. E a lei de incentivo, quando aparece, muda muito o patamar do que a gente faz.
20: Os projetos atendem crianças, adolescentes e adultos de todo o país. E aqueles voltados à inclusão social recebem um incentivo maior, como explica o diretor de programas de políticas ao esporte do Ministério do Esporte, Frederico Costa da Silva.
22: Nós temos na própria lei uma possibilidade que aumenta a restituição do imposto de renda, que chega a 2% para a pessoa jurídica. Pode chegar a 4% se for em área de vulnerabilidade social. Então, isso é uma maneira de incentivar, como a própria lei diz, as entidades a aportarem naquilo.
20: No ano passado, foram apresentados mais de 5.600 projetos e está aberto até o dia 18 de outubro o prazo para que organizações sem fins lucrativos e pessoas físicas e jurídicas de natureza esportiva escrevam propostas para garantir recursos da Lei de Incentivo ao Esporte em 2027. As entidades proponentes deverão se cadastrar previamente no Sistema de Leis de Incentivo, plataforma digital do Ministério do Esporte. Reportagem Cleide Lopes.
3: No momento da inscrição, é preciso observar os requisitos e as orientações disponíveis no sistema e apresentar corretamente a documentação exigida.
2: Para mais informações, acesse gov.br/esporte e clique na aba Ações e Programas.
3: Quem vai fazer a reaplicação do Exame Nacional para a Certificação de Competências de Jovens e Adultos, o Enseja, de 2026, já pode consultar o local da prova.
2: O Enseja é gratuito e voltado a jovens e adultos que não concluíram o ensino fundamental ou médio na idade adequada.
3: Para quem busca a certificação do ensino fundamental, o exame será no dia 6 de outubro. Já para o ensino médio, a reaplicação acontece no dia 7.
2: Os locais estão disponíveis no cartão de confirmação de inscrição no sistema Enseja.
3: A partir de amanhã, as vigilâncias sanitárias de todo o país vão ter novas funcionalidades no Sistema Nacional de Controle de Receituários.
2: Entre as mudanças está a atribuição de numerações destinadas às notificações de receita eletrônica.
3: Outra novidade será a possibilidade de atribuir no Sistema Nacional de Controle de Receituários numerações destinadas à emissão de notificações de receitas eletrônicas.
2: Mas os usuários devem estar vinculados à instituição no cadastro da Anvisa.
3: Mais informações você encontra em gov.br/anvisa.
2: E essas foram as notícias do governo federal.
3: Uma realização da Secretaria de Comunicação Social da Presidência da República.
2: Com produção da empresa Brasil de Comunicação.
3: Fique agora com as notícias do Poder Judiciário e do Congresso Nacional. Boa noite.
2: Boa noite, até amanhã.

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2: Conselho Nacional de Justiça apresenta medidas para ampliar a segurança e a transparência dos precatórios.
3: Grupo de trabalho sobre modernização do sistema de justiça avança para análise de propostas.
2: Justiça do Trabalho condena a empresa de agrotóxicos por assédio eleitoral.
3: Boa noite, eu sou Marcela Luiza.
2: E eu sou Walter Lima.
3: Ao completar um ano como presidente do Supremo Tribunal Federal e do Conselho Nacional de Justiça nesta terça-feira, o ministro Edson Fachin apresentou diversas providências que têm sido adotadas para a construção da política nacional para o tratamento adequado dos precatórios.
2: As medidas foram apresentadas durante a sessão do CNJ. Amicela Alves.
4: O objetivo de todas as medidas anunciadas é dar mais segurança, transparência e rastreabilidade aos créditos judiciais. Entre os feitos, Fachin destacou o lançamento da calculadora do cidadão de precatórios.
5: E uma calculadora de precatórios, que permitirá a qualquer pessoa conhecer o valor atualizado de seu crédito. Em novembro, será a vez do Painel Nacional de Dados, reunindo pela primeira vez informações sobre os precatórios de todo o Brasil.
4: O trabalho inclui diálogo com o Banco Central do Brasil, a Comissão de Valores Mobiliários e a Advocacia Geral da União.
3: O Grupo de Trabalho sobre Modernização do Sistema de Justiça realizou reunião no Supremo Tribunal Federal para consolidação das propostas recebidas.
2: O presidente do Supremo, ministro Edson Fachin, criou a comissão para formular propostas estruturais de curto, médio e longo prazo. Marcelo Della Libera.
6: O processo de participação social recebeu contribuições de 87 instituições, com centenas de propostas, como destaca o presidente do grupo de trabalho, Fernando Facuri Scaffi.
7: São centenas de propostas, porque vários grupos desdobraram aquilo em todos os itens aqui colocados, todos.
6: Entre as propostas apresentadas está o tema da inteligência artificial, como destaca o relator do grupo de trabalho, Neide Barros Belo Filho.
8: A outra gama de propostas foi a que gerou talvez mais discussão da última vez, talvez seja mais novidadeira delas, giram em torno de inteligência artificial e as plataformas eletrônicas também.
6: Os 6 subgrupos terão até 13 de outubro para organizar os trabalhos, discutir e votar as propostas sob sua responsabilidade.
3: Uma empresa de agrotóxicos foi condenada ao pagamento de indenização de R$100 mil por danos morais coletivos.
2: A condenação é referente a práticas configuradas como assédio eleitoral durante as eleições presidenciais de 2022. A decisão é da Justiça do Trabalho em Minas Gerais. Breno Perrucci.
9: De acordo com a ação ajuizada pelo Ministério Público do Trabalho, a empresa coagiu empregados a votarem em um candidato específico, sob ameaça de perda de emprego e com promessas de vantagens, como o 14º salário. Além da indenização, a decisão obriga a empresa a evitar qualquer prática irregular, sob pena de multa.
3: O STJ marcou datas para julgamento em sessões virtuais dos primeiros casos que serão submetidos ao chamado filtro da relevância da questão federal.
2: Os julgamentos deverão ocorrer de 30 de setembro, a partir das 11h30 da manhã, até 7 de outubro. Fátima Uchoa.
10: O ministro Sérgio Cuquina, presidente da Comissão Gestora de Precedentes, Jurisprudência e Ações Coletivas, incluiu as demandas na pauta das 3 sessões especializadas do STJ. As partes e os procuradores poderão acompanhar as votações em tempo real. Em regra, a relevância da questão federal será analisada em sessão virtual e, se ela for reconhecida, os pedidos principais dos casos serão julgados depois em sessão presencial. Vale destacar que, embora todo o processo seja importante e mereça a atenção da Justiça, o papel do STJ é definir entendimentos que ultrapassem os interesses individuais das partes, como prevê o filtro da relevância.
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3: Uma boa noite.
2: E até amanhã.
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12: Eu sou Humberto Pinheiro e estes são os destaques de hoje do Jornal do Senado, que começa agora. Proposta cria o LGBTicídio e prevê pena de até 40 anos de prisão. Acesso de idosos a tecnologias para melhorar saúde mental aguarda votação na CDH. Consultor legislativo analisa causas de abstenção maior na votação para senador. Boa noite. Uma proposta recém-apresentada no Senado tipifica homicídios motivados por discriminação contra pessoas LGBTQIAPN+. O texto torna LGBTicídio crime hediondo e agrava penas para outras formas de violência. Repórter Pedro Pincer.
13: Um novo projeto no Senado cria o crime autônomo de LGBTicídio. A proposta define o delito como homicídio motivado por discriminação relacionada à orientação sexual, à identidade ou expressão de gênero, ou às características sexuais da vítima, reais ou presumidas, e prevê pena de reclusão de 20 a 40 anos. O projeto também propõe incluir o LGBTicídio no rol de crimes hediondos e alterar o Código Penal, a Lei das Contravenções Penais e a Lei Antirracismo. O senador Paulo Paim, do PT do Rio Grande do Sul, destacou os dados da violência contra essa população no Brasil.
14: Essa escalada de violência, agressão, morte, assassinatos, representa uma violação sistemática dos direitos fundamentais. A vida tem que estar sempre em primeiro lugar. A vida, a dignidade, a liberdade, a segurança. Garantir que o Estado deve assegurar a todos. E a evidência é que não estamos diante de ocorrências isoladas.
13: Dados do 20º Anuário Brasileiro de Segurança Pública referentes a 2025 registram 3.481 ocorrências de racismo por homofobia ou transfobia, alta de 35,6% em relação ao ano anterior.
12: A Comissão de Direitos Humanos pode votar projeto que garante o acesso a tecnologias para preservar a saúde mental e intelectual da pessoa idosa. Repórter Patrícia Oliveira.
15: A proposta leva em conta o acelerado envelhecimento da população e o aumento da doença de Alzheimer e de transtornos como a depressão. Além de auxiliar a saúde mental, o projeto também prevê a capacitação no uso dessas tecnologias para a estimulação intelectual por meio de aplicativos e ferramentas digitais que exercitam funções mentais. Com a inclusão digital, os idosos vão poder ainda ampliar o acesso aos serviços de saúde por teleatendimento e monitoramento remoto, além de reduzir o isolamento social, como destacou a senadora doutora Eudócia do PSDB de Alagoas.
16: Ao estimular autonomia, participação social e aprendizado contínuo, elementos essenciais para o envelhecimento ativo e saudável.
15: De acordo com o IBGE, o Brasil tem cerca de 9 milhões e 700 mil pessoas com 70 anos ou mais.
12: A Comissão de Assuntos Econômicos pode votar uma proposta que destina a renda de um concurso de loteria por ano ao Fundo Nacional para Calamidades Públicas. O texto também determina que os recursos reforcem a preparação de estados e municípios para enfrentar desastres naturais e eventos climáticos extremos. Repórter Marcela Cunha.
17: O projeto do senador Fernando Dueire, do PSD de Pernambuco, prevê que a renda líquida de um concurso anual de loterias seja destinada ao Fundo Nacional para Calamidades Públicas, Proteção e Defesa Civil, o FUNCAP. O valor corresponde ao que restar da arrecadação depois do pagamento dos prêmios, do imposto de renda sobre as premiações e dos custos de manutenção da loteria. Dueire afirma que o reforço no fundo pode ajudar estados e municípios a se prepararem para eventos extremos.
18: Os recursos permitirão que estados e municípios se preparem melhor para os desastres naturais, investindo em infraestrutura resiliente e em sistemas de alerta.
17: Na Comissão de Assuntos Econômicos, o relator, senador Hamilton Mourão, do Republicanos do Rio Grande do Sul, recomenda a aprovação do projeto com as mudanças feitas pela Comissão de Infraestrutura, entre elas, a que garante que a nova destinação não reduz os valores dos fundos que já recebem recursos dessas loterias.
12: Está na Comissão de Educação uma proposta que inclui nos projetos pedagógicos das escolas o atendimento adaptado para alunos com deficiência ou com necessidades específicas. De acordo com o texto, as escolas também deverão prever a institucionalização do atendimento educacional especializado, que é o conjunto de estratégias para eliminar barreiras que dificultam a aprendizagem. O objetivo da iniciativa é permitir que o ensino seja adaptado às características e necessidades dos estudantes, favorecendo a participação e o aprendizado em igualdade de condições. A medida já recebeu aval da Comissão de Direitos Humanos, onde teve parecer favorável do senador Flávio Arnes, do PSB do Paraná. Na ocasião, o relatório foi lido pela senadora Damaris Alves, do Republicanos do Distrito Federal. Ela destacou que os projetos pedagógicos das instituições de ensino devem incluir as flexibilizações necessárias, levando em consideração as particularidades dos estudantes.
19: Que o projeto pedagógico da escola deverá contemplar a flexibilização dos currículos, das metodologias, dos recursos educativos e dos processos avaliativos diferenciados.
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12: A taxa de votos brancos, nulos e abstenções nas eleições para o Senado costuma ser significativamente maior do que na disputa pela Câmara dos Deputados. Nas eleições de 2022, por exemplo, a soma de brancos e nulos para o Senado atingiu 18,7%, quase o dobro da registrada para os deputados federais. As informações com o repórter Douglas Castilho.
23: Enquanto a Câmara é eleita pelo sistema proporcional, com muitos candidatos em disputa e números de registro parecidos, o Senado adota o sistema majoritário, com menos candidatos, números muito diferentes e, por isso, uma digitação errada pode levar ao voto nulo mais facilmente. O consultor legislativo do Senado, João Trindade, ainda chamou a atenção para outro ponto, a falta de compreensão sobre a forma específica de renovação do Senado.
24: A gente tem um problema até de educação política mesmo do cidadão. Muita gente nem entende essa alternância de que numa eleição a gente elege um senador, na eleição seguinte elege dois senadores. Tem muita gente que descobre que tem um segundo voto para o Senado lá na hora.
23: A melhor dica é levar a cola com os números dos candidatos anotados e na ordem em que aparecerão na urna. Deputado federal, deputado estadual ou distrital, senador 1, senador 2, governador e presidente.
12: Hoje, 29 de setembro, é o Dia Mundial do Coração. A data incentiva a prevenção de doenças cardiovasculares. O Senado tem projetos de lei que tentam reduzir o índice dessas doenças. A reportagem é de Márcio Maturana.
25: Uma em cada três pessoas morre de doença cardíaca. Por isso, 29 de setembro é o Dia Mundial do Coração. O Senado analisa projetos de lei que podem contribuir para diminuir essas estatísticas. Na Comissão de Assuntos Sociais, está em discussão uma proposta que cria a Política Nacional de Prevenção e Controle das Doenças Cardiovasculares, no SUS. O texto é relatado pelo senador Dr. Irã, do PP de Roraima, que defende rapidez na aprovação.
26: É do interesse da sociedade, é do interesse do povo brasileiro, principalmente o povo que utiliza o nosso sistema único de saúde, que é o nosso maior patrimônio em termos de saúde no país e o maior do mundo.
25: A comissão analisa também outro projeto que busca a proteção de grupos vulneráveis, como idosos, e pode reduzir o risco de eventos cardiovasculares agudos associados a infecções.
12: Com trabalhos técnicos de Eliseu Caires, o Jornal do Senado fica por aqui. Acompanhe agora as notícias da Câmara dos Deputados. Boa noite e até amanhã.
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4: Câmara inclui abandono afetivo como regra para definir pensão alimentícia.
5: Frente da Saúde Mental lança guia para a regulamentação do ECA digital.
4: Relatório identifica 500 bilhões de reais em prejuízo anual com a pirataria.
5: Boa noite. Relatório apresentado na Câmara apontou o prejuízo de 500 bilhões de reais por ano com a pirataria. O texto também sugere a criação de uma agência antimáfia, como informa o repórter José Carlos Oliveira.
6: A Comissão Externa sobre Atos de Pirataria e Agenda Brasil Legal aprovou o relatório parcial do deputado Júlio Lopes, do PP do Rio de Janeiro. O texto consolida denúncias apuradas nas audiências públicas e sugere propostas legislativas de combate mais efetivo à pirataria, contrabando, descaminho, negação fiscal e contrafação, ou seja, imitação ou cópia não autorizada. Segundo o relator, essas práticas provocam prejuízo anual de cerca de 500 bilhões de reais, considerando as perdas dos setores econômicos e a evasão tributária.
7: O que se consolidou no país nos últimos anos é uma economia subterrânea bilionária, altamente sofisticada, intrinsecamente articulada, com engrenagens do crime organizado transnacional, das facções armadas e das milícias territoriais.
6: O deputado identificou um processo de canibalização do mercado formal no Brasil por meio do controle territorial exercido por criminosos sobre a distribuição compulsória de botijões de gás e de serviços clandestinos de telecomunicações, a adulteração e o furto de combustíveis, o contrabando de cigarros e defensivos agrícolas, o desvio de energia elétrica, a invasão de plataformas de comércio eletrônico por produtos copiados e medicamentos falsificados. Para reverter esse quadro, Júlio Lopes defendeu transformação estrutural na capacidade de fiscalização do Estado, com investimento maciço em inteligência artificial, rastreabilidade de produtos, modernização do marco aduaneiro e urgente responsabilização dos intermediários digitais e marketplaces. O relatório é acompanhado de 3 proposições legislativas da Comissão Externa. Uma delas altera a Constituição para criar a Autoridade Nacional de Enfrentamento às Organizações Criminosas. Lopes a chamou de agência antimáfia.
7: Essa ação da ação antimáfia visa identificar exatamente aqueles que estruturam dentro do setor organizado o fornecimento e a sobrevivência de verdadeiras máfias em setores importantes como o do gás no Brasil.
6: Um projeto de lei cria o SINEOC, Sistema Nacional de Enfrentamento às Organizações Criminosas, com foco na articulação de vários órgãos públicos. O deputado garantiu que o sistema proposto não se choca com os já existentes, como o Sistema Único de Segurança Pública e a Estratégia Nacional de Combate à Corrupção e à Lavagem de Dinheiro.
7: O SINEOC não pretende substituir a mecanismos já consolidados. Seu propósito é diverso. É qualificar a articulação estratégica voltada especificamente à asfixia patrimonial, financeira e logística das organizações criminosas, a investigação de sua infiltração em mercados regulados, a cooperação internacional em caso de projeção transnacional.
6: O terceiro projeto da comissão reforça o combate à pirataria no comércio eletrônico e a pena em caso de violação de direitos de propriedade intelectual.
7: Queremos que haja imediato perdimento

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1: Transportes. Covatti Filho, do PP do Rio Grande do Sul, defende a proposta de emenda à Constituição que limita o valor do IPVA a 1% do preço de mercado do veículo. O texto também muda a base da forma de cálculo do imposto, que passa a considerar o peso de fábrica do automóvel.
2: A PEC, apoiada por Covatti Filho, ainda prevê a possibilidade de os estados concederem descontos no IPVA para veículos menos poluentes. A mudança busca tornar a cobrança mais previsível com base nas características físicas dos automóveis, em vez de considerar apenas o valor de mercado.
1: Projeto de Guilherme Uchoa, do PSD de Pernambuco, exige que veículos oficiais da administração pública passem por regularização antes de serem leiloados. A medida estabelece a checagem obrigatória do Renavam e da base de índice nacional antes da transferência.
2: De acordo com Guilherme Uchoa, os órgãos públicos devem responder por problemas ocultos que impeçam o licenciamento pelo comprador. Para o deputado, a exigência protege o cidadão contra fraudes e impede o leilão de veículos oficiais com irregularidades graves.
1: Agricultura. Luciano Amaral, do PSD de Alagoas, apoia projeto que incentiva a plantação de hortas urbanas e a compra pública de alimentos produzidos perto dos locais de consumo. Relator na Comissão de Agricultura, ele aponta que a produção pode reduzir os custos de abastecimento.
2: Luciano Amaral afirma que a medida também pode ampliar a oferta de alimentos frescos, gerando renda em regiões que ainda dependem do transporte por longas distâncias. O parecer do congressista sugere a retirada do prazo de 180 dias para a regulamentação da futura lei.
1: Ricardo Salles, do Novo, de São Paulo, defende projeto que proíbe os conselhos profissionais de cobrarem anuidades de empresas cuja atividade principal não seja privativa de profissão regulamentada. Segundo o deputado, a medida beneficia agroindústrias, produtores rurais e construtoras que contratam técnicos habilitados.
2: A proposta também anula autuações, multas e processos administrativos em andamento que estejam em desacordo com as novas regras. Ricardo Salles argumenta que a cobrança atual gera custos duplicados e indevidos para o setor produtivo.
1: Educação. Emanuel Pinheiro Neto, do PSD de Mato Grosso, apresentou projeto que inclui estudantes com dislexia entre os beneficiários da educação especial. A proposta altera a Lei de Diretrizes e Bases da Educação para assegurar o reconhecimento desses alunos em programas de ensino especializado.
2: Emanuel Pinheiro Neto explica que, embora a legislação já preveja acompanhamento, alunos com dislexia ainda não são reconhecidos como público da educação especial. Ele argumenta que a matéria busca corrigir essa diferença para que as escolas recebam recursos específicos.
1: Cultura. Tetinha, do PL do Maranhão, é autora de projeto que reconhece o festejo de São Raimundo Nonato dos Mulundus, em Vargem Grande, como manifestação da cultura nacional. Realizada todos os anos em agosto, a celebração reúne romeiros em missas, novenas e procissões.
2: Tetinha argumenta que a festa preserva tradições transmitidas entre gerações, fortalecendo a identidade cultural do Maranhão. A deputada ressalta que a celebração também movimenta o turismo religioso e o comércio local.
1: Saúde. A Frente Parlamentar para a Promoção da Saúde Mental lançou um guia para a regulamentação do ECA digital. A repórter Silvia Munhato traz mais detalhes sobre a iniciativa.
3: O Instituto de Estudos para Políticas de Saúde, o IEPS, o juntou, Iniciativa Brasileira de Saúde Mental de Crianças e Adolescentes e a Frente Parlamentar Mista para a Promoção da Saúde Mental lançaram o guia A Gente Usa, A Gente Decide. O guia pretende apoiar a implementação do ECA digital a partir da experiência do usuário jovem. Foram ouvidos jovens de várias regiões do país que construíram 14 recomendações para a regulamentação da lei, como explicou o presidente da Frente Parlamentar, deputado Pedro Campos, do PSB de Pernambuco.
4: Por isso, o guia A Gente Usa, A Gente Decide é fundamental para que nós possamos falar com os tomadores de decisão, com aqueles que estão escrevendo os decretos, implementando a legislação.

0: prática e colocar a perspectiva das juventudes nesse processo. E que a gente possa sempre garantir que o espaço digital seja um espaço de garantia de saúde mental, de promoção da saúde mental dos jovens e não um espaço de adoecimento dessas populações.
1: Entre as recomendações do guia estão a segurança por idade e supervisão parental, o controle efetivo de tempo de uso, o uso de algoritmos orientados ao bem-estar e a proteção contra padrões irreais de aparência. O guia A Gente Usa, A Gente Decide pode ser encontrado na página ieps.org.br. Da Rádio Câmara de Brasília, Silvia Minhato.
2: Carlos Sampaio, do PSD de São Paulo, quer instituir o Marco Legal da Reprodução Humana Assistida. O projeto regulamenta procedimentos como a fertilização in vitro e a seção temporária do útero, fixando a idade limite de 50 anos para gestantes e proibindo a comercialização de embriões.
3: Carlos Sampaio acredita que a falta de uma legislação específica sobre a medicina reprodutiva gera insegurança jurídica e sobrecarrega os tribunais. Ele acrescenta ainda que o texto autoriza a reprodução pós-morte mediante autorização expressa do falecido.
2: Alice Portugal, do PCdoB da Bahia, é autora de projeto que criminaliza a divulgação de notícias falsas sobre vacinas. Segundo a deputada, a medida busca combater a desinformação e proteger a população de doenças preveníveis por imunização.
4: Com tanta fake news sobre vacina, era necessário fazer um alerta à sociedade brasileira que não vacinar pode trazer de volta males que haviam sido exterminados do Brasil. Agora, por exemplo, estamos tendo vários casos de sarampo em São Paulo. E o sarampo havia sumido do nosso mapa de infecções, das chamadas doenças tropicais. Também poliomielite. Então não é possível você achar que vai ter novamente uma geração de pessoas sequeladas com deficiência por conta de um vírus terrível que pode matar e que com uma simples gota sublingual você consegue impedir que o ser humano desenvolva deficiências físicas.
3: O texto de Alice Portugal prevê detenção de 1 mês a 1 ano e multa para quem divulgar notícias falsas sobre vacinas previstas nos programas públicos de imunização. A proposta está em análise na Comissão de Constituição e Justiça da Câmara.
5: Segurança Pública.
2: Célio Studart, do PSD do Ceará, apresentou o projeto que proíbe a publicidade e a promoção de plataformas de conteúdo sexual e de acompanhantes em locais públicos. A restrição abrange vias públicas, transporte coletivo, praças, parques e eventos culturais e esportivos.
3: A proposta também proíbe que clubes, ligas e entidades esportivas tenham contratos de patrocínio com esse tipo de site. Na avaliação do deputado, a medida protege crianças e adolescentes da exposição precoce a conteúdos adultos em ambiente público.
2: Simone Marqueto, do PP de São Paulo, apresenta o projeto que obriga emissoras de televisão a divulgar gratuitamente informações sobre pessoas desaparecidas. Pela proposta, familiares ou representantes legais poderão solicitar a veiculação, que deverá começar em até 48 horas após a entrega do boletim de ocorrência.
3: Simone Marqueto considera que a televisão pode ampliar o alcance das buscas. O projeto também prevê a divulgação da foto do local do desaparecimento e de canais oficiais para contato em horários de ampla audiência.
2: Projeto de Antônia Lúcia, do MDB do Acre, autoriza o uso de mecanismos de choque elétrico não letal em tornozeleiras eletrônicas usadas por agressores enquadrados na Lei Maria da Penha. A deputada explica que o dispositivo seria acionado caso o agressor descumprisse a medida protetiva.
3: Pela proposta, o choque seria aplicado de forma gradual, podendo chegar à incapacitação física temporária em caso de insistência. Para Antônia Lúcia, a medida reduz a vulnerabilidade da vítima e pode evitar feminicídios.
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5: Justiça.
2: A Câmara aprovou uma proposta que coloca o abandono afetivo como regra para definir pensão alimentícia. A repórter Kate Nayane tem os detalhes.
7: A Câmara dos Deputados aprovou o projeto de lei que estabelece o abandono afetivo entre os critérios para definir o valor da pensão alimentícia de filhos com até 18 anos. A proposta altera o Código Civil para definir que o valor da pensão deve considerar a sobrecarga física e mental de quem tem a guarda da criança ou adolescente, caso seja comprovado o abandono afetivo por parte do pai ou da mãe. A relatora do projeto, deputada Laura Carneiro, do PSD do Rio de Janeiro, explica os diversos danos causados pelo abandono. No adulto responsável pela guarda do menor, pode gerar sobrecarga física e mental, capaz de afetar, inclusive, a capacidade de prover as necessidades da criança ou do adolescente. Já nos filhos, o abandono afetivo pode causar problemas de autoestima, ansiedade, depressão e dificuldades para estabelecer relacionamentos saudáveis. O texto aprovado mantém os critérios já existentes entre a necessidade de quem recebe e a possibilidade de quem paga. Ou seja, tanto as necessidades do filho quanto as possibilidades financeiras do genitor que paga a pensão devem ser consideradas. A proposta que estabelece o abandono afetivo entre os critérios para definir o valor da pensão alimentícia segue para análise no Senado. Da Rádio Câmara de Brasília, Kate Nayane.
3: Lúcio Moschini, do PL de Rondônia, propõe a reunião obrigatória de processos que discutam uso ou capião, posse ou propriedade referentes a um mesmo imóvel. A proposta determina que esses feitos sejam julgados conjuntamente, exceto para ações que já tenham sentença.
2: Lúcio Moschini frisa que a medida evita decisões judiciais conflitantes e garante segurança jurídica em disputas imobiliárias. Nos casos em que a junção não for possível por questões de competência, o texto estabelece que as ações correlatas fiquem suspensas até o julgamento da questão principal.
3: Luciano Amaral, do PSD de Alagoas, pede esclarecimentos ao Ministério da Justiça sobre interlocuções entre a empresa de investimento esportivo SME e membros do Conselho Administrativo de Defesa Econômica. Ele quer investigar se houve tentativa de reverter uma punição antitruste.
2: Luciano Amaral afirma que o presidente da empresa enviou e-mails a clubes de futebol sugerindo proximidade com o CAD. O parlamentar ressalta que a apuração é indispensável para preservar a transparência e resguardar a imagem de imparcialidade do órgão regulador.
3: Daniel Agrobon, do PSD de Goiás, é autor de projeto que permite aos cidadãos bloquear preventivamente seu CPF contra a contratação de empréstimos ou abertura de contas. A proposta garante ao consumidor o direito de ativar e desativar o bloqueio, seja por modalidade, limite de valor ou período determinado.
2: Daniel Agrobon argumenta que a medida dá mais autonomia ao cidadão para se proteger das fraudes digitais. Ele acrescenta que caso os bancos descumpram a restrição imposta pelo titular do CPF e efetuem uma operação indevida, devem devolver em dobro o valor do prejuízo causado.
5: Política.
3: Eli Borges, do Republicanos, do Tocantins, elogia a atuação da Frente Parlamentar Evangélica na Câmara. O deputado comenta que o grupo atuou em pautas relacionadas à liberdade religiosa, à educação e à defesa da família.
8: Nós retiramos em todos os momentos a doutrinação ideológica nas escolas. Nós conseguimos garantir, nos termos da lei, ampliar esta segurança para que a liberdade religiosa não fosse confrontada por alguma decisão judicial. Nós conseguimos evoluir nas questões orçamentárias do governo, que vinham com recursos, por exemplo, para uma criança mudar de sexo aos 8 anos de idade, e garantido isso pelo recurso do SUS.
2: Eli Borges cita ainda a ampliação da imunidade tributária para igrejas e a atuação da frente contra propostas relacionadas ao aborto e a mudanças nas regras sobre a autoridade dos pais na educação dos filhos. Ele acredita que essas ações fortaleceram os valores defendidos pela bancada evangélica.
3: Termina agora o jornal Câmara dos Deputados, produzido pela Rádio Câmara, com trabalhos técnicos de Wellington Teles e apresentação de Luciana Vieira e Val Monteiro. Boa noite.
2: A Voz do Brasil volta amanhã. Uma boa noite para você.
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A Radioatividade leva até vocês mais um programa da série a série. Dedique uma canção a quem você ama. Eu tenho aqui em minhas mãos uma carta. Uma carta de um ouvinte que nos escreve e assina com um singelo pseudônimo de Maricá.

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0: Deixa comigo, minha gente querida e amada de toda a região dos Lagos, Baixada Litorânea, Costa do Sol. Tá entrando no ar agora às 9 horas e 7 minutos desse dia 30 de setembro de 2026. Mais uma edição do programa Renata Cristiane Online, que vai contigo até o meio-dia por causa da propaganda eleitoral gratuita. Mas até lá é tudo nosso. Inclusive, já começo agradecendo a Deus Pai Todo-Poderoso. Ele sim que é dono de tudo, inclusive de nossas vidas. Obrigada, Papai do Céu, por me dar a chance de estar viva por mais um dia para trabalhar para você, minha amiga, que está muito bem parada aqui na 88,7. Você, meu amigo, me assistindo através do Facebook, YouTube, TikTok, TVX, Instagram, não importa a plataforma digital que você tenha escolhido para estar conosco, o que importa é eu manifestar minha gratidão por essa companhia que é tão importante para a gente, não é isso, Vini
1: Exatamente.
0: Marques?
1: Exatamente, ótimo dia.
0: Olha aí, quartou, hein?
1: Quartou, que beleza, né?
0: Ontem teve debate dos candidatos ao governo do estado do Rio de Janeiro.
1: Caramba, fiquei sabendo agora.
0: Você não assistiu, não.
1: Sou o Rubim Barrichello da notícia, eu fico sabendo sempre por último das coisas.
0: Ai, meu Deus, falo nada. Olha aqui, minha gente, eu fiquei até uma da manhã assistindo, fazendo o dever de casa, foi um debate. Em dado momento, deu até um soninho, né?
1: Principalmente
0: com quando aquele André Marinho falava, né? Dava um soninho, mas aí... mas quem tocou fogo no negócio foi Anthony Garotinho.
1: Ih, caraca!
0: Anthony Garotinho.
1: Garotinho não é mole não, hein?
0: Rapaz, o homem bota fogo no negócio mesmo, hein? Será que ele é do Botafogo, torcedor do Botafogo?
1: Será que é torcedor do Botafogo?
0: Ele chegou lá, passeava, tava... Olha, sobrou espaço pro Garotinho Azucre na vida alheia. Agora, quem fala o que quer também escuta o que não quer, né?
1: Exatamente.
0: Lá em dado momento, o André Marinho também deu-lhe uma traulitada pra lembrar pra ele que ele também faz parte dessa situação que o estado do Rio de Janeiro se encontra atualmente. Mas o Garotinho realmente é uma figura que quando liga a câmera, quando liga o microfone...
1: Ele sabe como fazer.
0: Né? Ele sabe usar aquilo em favor dele. Também me chamou a atenção a performance de André Marinho. Parecia o Padre Kelmon.
1: Não é?
0: O padre de festa junina.
1: Que eu sei, lembro.
0: Que ele estava no debate presidencial para rolar a bola pro Bolsonaro chutar... no gol do Lula?
1: Ele era o Pablo Kelmon de quem?
0: Ele era do Douglas Ruas.
1: Ah, do Douglas Ruas.
0: Eles estavam ali numa... parecia que foi lá só pra facilitar a vida do Douglas Ruas. Na hora que ele ia falar alguma coisa do governo do estado, ele tinha até dificuldade de falar com o Douglas Ruas, mas enfim. O Eduardo Paes já era de se esperar, preparado, encarou o desafio e bateu firme no Douglas Ruas. Agora, sabe o que eu achei curioso desse debate?
1: O quê?
0: O Douglas Ruas tem a capacidade de, quando fala na televisão, parece pra gente que tá olhando do lado de cá, que quem é representante do governo do estado do Rio de Janeiro é o Eduardo Paes, não é ele, não.
1: É, não, desconheço, nunca nem vi.
0: Parece que não é ele que representa o PL de Cláudio Castro, de Rodrigo Bacelar.
1: Wilson Witzel antes,
0: né? De Witzel, não, ele conseguiu em dado momento, olha, esses políticos realmente, eles surpreendem a gente. Em dado momento, ele conseguiu colocar o Cláudio Castro no colo de Eduardo Paes, dizendo que o Eduardo Paes aqui era amigo de Cláudio Castro.
1: Que isso, gente?
0: Olha, realmente, Douglas Ruas, ele ganhou o troféu óleo de peroba, cara. Eu vou te falar, rapaz. E você ouvindo aquilo, parecia que o Eduardo Paes era governador candidato à reeleição e que Douglas Ruas é que era o novo, que era novidade.
1: Era novidade, né?
0: Que tava rompendo com tudo. É um negócio curioso mesmo.
1: Que coisa,
0: mas o
1: né?
0: cara foi bem treinado, tá?
1: Foi.
0: Ele passou uma camada de óleo de
1: Quem
0: peroba
1: Quem tem que convencer é o eleitor, né? Ele tem que convencer o eleitor e não...
0: Mas não passou batido, não. Não passou batido, não. Porque tanto... Garotinho, como Eduardo Paes, como o Siri, William Siri, lembraram muito bem a ele que ele
1: que
0: representa
1: é ele, né?
0: O Cláudio Castro. Mas eu falei assim, não acredito que ele vai chegar. Porque eu fiquei acompanhando o debate, eu quero ver...
1: Conquista do espelho. Conheça-te a ti mesmo, a tarefa é mais árdua do que parece. É difícil conhecer a si mesmo, né?
0: Como que você vai passar um recado de convencer o eleitor? Fiquei acompanhando, né? Como que você vai passar o recado de convencer o eleitor de que você merece o voto diante de tantos escabros, coisas escabrosas que aconteceram no governo Cláudio Castro, que a gente tem tido acesso aqui agora, né? E especialmente por causa das divulgações da imprensa e até do desembargador governador interino Ricardo Couto. Mas eu fiquei esperando, vamos ver o que ele vai dizer, se ele vai apresentar alguma coisa de bom, um dado positivo. Não, ele agiu como se simplesmente não tivesse conhecimento quem é Cláudio Castro.
1: Nunca nem vi.
0: Como se
1: Cláudio Castro?
0: Quem?
1: Nunca nem vi.
0: Como se ele fosse
1: Bacelar?
0: O principal opositor ao Rodrigo Bacelar.
1: Nunca nem vi.
0: Olha, realmente, Douglas Ruas...
1: Já estava em São Gonçalo há muito tempo quando aconteceu isso aí.
0: Muito bem treinado. Isso aí a gente tem que falar a verdade. O cara muito bem treinado e a campanha dele tem conseguido dar esse ritmo. E ele está à vontade dizendo que ele não é amigo de Cláudio Castro, que quem é amigo de Cláudio Castro
1: é Dudu.
0: Paz. Agora, Eduardo Paes, em dado momento, teve uma oportunidade de fazer uma pergunta para ele que caiu certinho sobre a nossa região. E eu gostei muito das propostas que foram apresentadas. A gente vai até trazer para aqui para falar um pouquinho com vocês. Vamos botar aqui no nosso programa. Houve uma pergunta específica sobre a Baixada Litorânea. Ele falou em duplicação da rodovia Amaral Peixoto. Falou no fortalecimento do Aeroporto Internacional de Cabo Frio. Falou da...

0: Tá? Agora, quem também achou que deu aulas foi Rony Plasto. É, o homem das baleias falou que Eduardo Paes mandou muito bem. É isso aí por aí. Daqui a pouco a gente vai trazer uns trechinhos desse debate que aconteceu ontem. Terminou por volta de 1 da manhã, foi cansativo o debate, né? Mas a gente percebeu que é um debate importante pelo seguinte. É a partir desse último debate que normalmente o eleitor indeciso escolhe para quem vai. Ou aquele que não tem muita convicção do seu voto, que pode mudar em cima da hora. A gente lembra que há uns anos atrás, o Romário estava disparado em primeiro lugar nas pesquisas para governador do estado do Rio de Janeiro, participou desse debate da Rede Globo, foi mal no debate e com isso o Wilson Witzel apareceu despontando e varreu tudo, se elegendo governador do estado do Rio de Janeiro, com o apoio, né, sinalizando o apoio de Flávio Bolsonaro, né? Aí quem é bolsonarista também já começa grande, né, Vini?
1: Porque é verdade.
0: Quem é bolsonarista já começa com 35%.
1: Uma galera que vai votar nele independente do que ele falar, ou se ele falar,
0: só
1: se ele aparecer.
0: Porque ele diz que é apoiador de Bolsonaro.
1: Exatamente.
0: Né? Então isso conta bastante. E
1: é uma boa ajuda.
0: E aí foi por isso que o Eduardo Paes lembrou que a mesma estratégia usada com o Witzel, depois com o Cláudio Castro, está sendo usada agora com o Douglas Ruas. Vamos ver o que o povo entende disso, né? A eleição está aí, é domingo. Eu queria até aproveitar e pedir para a Jaque, que vai ali ver como é que está a movimentação do tempo, conversar com Defesa Civil, que já que vá para a rua também ouvir o povo para saber quem acompanhou o debate e o que achou desse debate da Rede Globo, um debate decisivo para a escolha do voto na reta final. Olha, hoje nós vamos receber por aqui, já que estamos falando da escolha do voto, o ex-prefeito de Cabo Frio, o Marquinho Mendes, ele que é candidato a deputado estadual pelo MDB, conseguiu uma decisão na justiça liberando ele para disputar a eleição. Os votos dele serão validados, tá? Diferente do que pode acontecer com o Antônio Garotinho, apesar do Garotinho ter performado muito bem ontem, ter sido chamado, de, inclusive, do showman, né, do debate, os votos dele ainda estão sob júdice, tá? Bom, vamos seguindo por aqui, trazendo as informações do portal RC24H, esse veículo que há 13 anos informa a população da região dos Lagos, Baixada Litorânea, Costa do Sol. Já começa trazendo notícia de um tiroteio no Valão que deixou um morto e 2 feridos no Jardim Esperança, hein? Olha aí, ó. Um ataque a tiros na comunidade do Valão, no Jardim Esperança, em Cabo Frio, deixou uma pessoa morta e outras 2 feridas na noite desta terça-feira. Segundo informações, os 3 homens foram atingidos por disparos de armas de fogo e levados para o Hospital Otime Cardoso dos Santos, no Jardim. A vítima que morreu foi identificada como Ezequiel Gomes da Silva, de 23 anos. De acordo com a equipe médica, ele chegou à unidade com perfurações provocadas por disparos de armas de fogo e não resistiu aos ferimentos. Uma vítima de 23 anos apresentava perfurações nas pernas e estava em estado clínico estável. Ele foi transferido para a central, Hospital Central de Emergência em Cabo Frio, onde permanece em observação. Já um adolescente de 17 anos apresentava quadro grave com diversas perfurações pelo corpo e precisou ser transferido às pressas para o Hospital Estadual Roberto Chabo, em Araruama, onde permanece internado. Segundo o relato de um dos baleados, ele estava abrindo um estabelecimento comercial na rua Nilton Peçanha quando um veículo branco se aproximou e ocupantes efetuaram disparos. O carro, que não teve modelo ou placa identificados, deixou o local logo depois. A ocorrência foi registrada na 126DP. Olha que loucura, hein? Segundo uma das vítimas, o cara estava abrindo o estabelecimento comercial na Nilton Peçanha quando um veículo branco saiu. Os ocupantes saíram atirando contra eles.
1: Que
0: né?
1: Isso, gente.
0: Uma coisa absurda. Tá aqui, ó. Tiroteio e homicídio em Cabo Frio, no Valão. Matéria você confere no portal RC24H. Outra notícia também que a gente traz no portal RC24H da política. É, começando com Iguaba Grande, o prefeito Fabinho Costa inaugurou uma central de serviços públicos em Iguaba Grande para facilitar a vida do cidadão, zero burocracia. Ele está reunindo.

0: tudo. Quem vai fazer alistamento, quem vai pedir dispensa, quem vai pedir, quem vai dar entrada no Cade Único, quem vai fazer alistamento, quem vai fazer registro, enfim, da moeda Mumbuca, tudo junto no mesmo lugar que vai funcionar nessa central de serviços públicos. Também quem vai tirar seu documento, identidade, CPF, sai tudo ali num único espaço. E ontem ele entregou esse serviço pela manhã ao lado do vice-prefeito e de alguns vereadores de Iguaba Grande. Também falando de Iguaba, Vantuil Martins, ex-prefeito de Iguaba, ampliando corpo a corpo em São Pedro da Aldeia. Estou ouvindo falar que Vantuil tem conquistado um eleitorado bem curioso em São Pedro da Aldeia. O pessoal está chamando Vantuil. Vantuil, venha na minha reunião. Eu quero estar com você. Olha aí, ó. Já Serginho promete cravar eleitos em Cabo Frio. Ontem eu falei com ele no telefone. Ele me disse o seguinte, que hoje ele terá acesso a uma pesquisa e ele vai cravar quantos votos cada um dos candidatos da cidade vão fazer. Eu tô curiosíssima para falar com ele, porque ele consegue ter uma leitura sobre o percentual eleitoral da pesquisa, aqueles dados numéricos, e aí ele consegue fazer uma conta e dar uma estimativa de votos. Estou super curiosa. Terminando o programa, já vou ligar para Serginho para ver se ele já teve acesso à pesquisa e a gente consegue dividir com vocês aí mais ou menos. Eu não posso cravar o voto, dizer todos os detalhes se a pesquisa não for registrada, mas a gente pode pelo menos dizer no sentido de quais são as apostas do prefeito de Cabo Frio, que não costuma errar, não. O cara é bom na hora de fazer as previsões, hein? Também destaque aqui, já que a gente está falando de candidatura, Ana Paula Mendes, ela que também é candidata a deputada estadual, colocando rodovias na mira. Dani Martins fazendo ponte com a comunidade católica. Olha que curioso, hein? Enquanto o Brasil briga aí por causa de Nossa Senhora Aparecida de um lado, evangélicos dizendo que o Brasil é de Jesus do outro, a Dani Martins, candidata a deputada estadual, que é de Búzios, ela conseguiu uma façanha incrível. Você sabe que ela é evangélica, né?
1: Ela é evangélica.
0: Você sabe que o marido dela é prefeito de Búzios, Alexandre Martins.
1: Mas antes disso é pastor.
0: Pouca gente sabe, ele é pastor.
1: Pastor.
0: Se não me engano, é da pastor Igreja Alexandre. Batista. Só que ele não fala sobre isso, evita trazer esse assunto à baila, né? Só que nessa confusão entre católicos e evangélicos, a Dani conseguiu fazer uma reunião que ficou bombada, que olha aconteceu aí, lá no Rio de Janeiro, no bairro da Tijuca, com a comunidade católica portuguesa.
1: Olha isso.
0: É, minha gente. Dando aulas...
1: Furando a bolha.
0: Furando a bolha. Dando aulas de como deve ser a tolerância religiosa.
1: Exatamente.
0: Gente, cada um com sua religião, não importa. O que a gente precisa entender é que o Deus é um só.
1: É. E a salvação é individual, independente da religião.
0: Inclusive, conta para sua salvação... Você ter respeito ao próximo,
1: muito,
0: você ser tolerante com o próximo.
1: Amar ao próximo como a ti mesmo, já dizia lá na Bíblia.
0: Na Bíblia, a palavra do Senhor Jesus Cristo. Seguimos por aqui também trazendo informações da Daniela Soares, prefeita de Araruama, acompanhando de perto a nova UBS Paracatu. Ela disse que está quase tudo pronto. Marcelo Magno declarando apoio a candidato ao Senado. Você sabe que nós temos direito a votar em 2 senadores esse ano, né?
1: É verdade.
0: Estou lembrando isso. E o Marcelo já tinha declarado o primeiro voto dele em Pedro Paulo, que é o candidato do PSD, o candidato do Eduardo Paes. Ontem ele declarou também ao Luciano Matos. Quem é o Luciano Matos? Ex-procurador-geral do Estado, que agora se lançou candidato a senador. Ontem esteve em Arraial do Cabo e o prefeito Marcelo Magno apertou a mão e declarou apoio a ele no segundo voto para senador. Falando em Marcelo Magno, a equipe de reportagem está indo para Arraial do Cabo, porque nós vamos acompanhar a inauguração, a abertura do Litera Arraial.
1: Que beleza, né?
0: Pedir para a Thalita Porto
1: que
0: dar um
1: festa boa
0: lá. Gente, vai ter muito show bacana, hein?
1: É, tô sabendo.
0: Ó, vai ter Isa.
1: Olha
0: vai
1: isso.
0: Ter Jorge Versilo.
1: Olha.
0: Vai ter Vitor Clay.
1: Que
0: vai
1: beleza,
0: ter Mundo,
1: hein?
0: Bita.
1: Caramba.
0: Vai ter muito livro.
1: Olha aí, ó.
0: Vai ter Vai Tomar no Fusca.
1: Nada vai me fazer desistir do amor. Nada vai me fazer.
0: Ô sol, vê se não esquece.
1: Que beleza, hein?
0: E me ilumina.
1: Preciso de você, aqui.
0: É, minha gente, tudo isso no Arraial do Cabo.
1: Moderno demais.
0: Não vai exagerar na noitada de sábado, que domingo você tem que votar.
1: Hein? É verdade.
0: Seguindo por aqui também trazendo informação de veículo da saúde de Casimiro de Abreu é flagrado transportando recicláveis no centro de Casimiro. Aí não dá, né, gente? Veículo é usado para saúde. Já tem um problema no atendimento da saúde. Aí tira o veículo que é destinado para saúde para usar para transportar reciclável. Pelo amor de Deus, Ramon Gidaldi, não... pousa na terra. Pelo amor de Deus, se a sua busca obsessiva...
1: Pô, ainda mais a questão é... Ainda
0: reciclável?
1: Ainda mais é...
0: Transporte de saúde?
1: É.
0: Vai arrumar...
1: Higiênico, um problema higiênico aí também,
0: né? Doença para pessoa, né?
1: É.
0: Completa falta de higiene.
1: É estranho.
0: Inacreditável um negócio desse, hein? Olha, garotinho sofre nova derrota na justiça, hein? Ontem, apesar dele tacar a bola toda lá no debate da Rede Globo, ele já abriu o debate falando, olha, eu quero dizer para você que eu sou candidato...
1: Eleitor brasileiro.
0: O meu nome estará nas urnas. E realmente, o nome dele estará nas urnas. A dúvida é, será que os votos dele serão computados?
1: Será?
0: Agora,
1: será?
0: Com a performance será? Que ele teve ontem na Rede Globo, é bem capaz de ele crescer nas pesquisas, tá?
1: É verdade.
0: Eu não duvido se tivermos umas pesquisas aqui de boca de urna, agora nesses últimos dias que antecede a eleição, e ele aparecer bem na foto, tá? Também falando em pesquisa, pesquisas ontem colocam Paz na frente com Douglas Ruas, tá? Mas a diferença diminuiu. Aliás, a proposta da diminuição dessa diferença, ontem eu falei com o Serginho, ele, eu não falei pra você que Douglas Ruas ia diminuir. Há quanto tempo, realmente, Serginho está falando, há uns 4 meses que Douglas Ruas ia chegar na reta final da eleição encostado em Eduardo Paes. E ele reafirmou, Eduardo Paes já perdeu a eleição, ele só não sabe ainda. Bom, vamos ver se está certa essa previsão de Serginho. Só domingo, depois das 19h, que a gente vai saber, tá?
1: Até lá é um mistério.
0: Ontem também tivemos pesquisa para a presidência da República e Lula e Flávia aparecendo empatados no eventual segundo turno. Já São Pedro vai à Câmara apresentar os números das contas públicas e da saúde. Tudo isso em audiência pública. E os detalhes você confere no portal RC24H. Agora 9h29. Também trazendo outras informações aqui. Obra de esgoto avança em São Pedro da Aldeia com o objetivo de proteger Lagoa de Araruama. Litera Arraial começando hoje com 4 dias de programação, hein? Banco de 2.300 é furtado em... Não, banco de restaurante. Ah, tá. Agora que eu entendi. Pensei que era agência bancária, tá? Essa notícia aqui tá até meio velha, tá? Não, isso aqui já tem uns 2 dias que a gente deu. Foi ontem isso aqui? Foi ontem? Já nem me lembro. Que foi o banco do restaurante brasileiríssimo. Eu pensei que fosse um banco, agência bancária.
1: Ah,
0: depois
1: é,
0: eu me lembrei
1: eu tô assim,
0: dessa
1: pô,
0: história.
1: Ladrão de banco.
0: Olha, a moradora da Praia de Siqueira tá denunciando esgoto a céu aberto e alagamentos na Travessa Novelino em Cabo Frio. É, inclusive, a prefeitura soltou uma nota, disse que tem projeto pra lá, mas a moradora não tá aguentando esperar, não, gente. Com essa chuva que deu ontem foi truvejada.
1: Repangalejou.
0: Foi assustador até.
1: Tá chovendo aí? Aqui tá chovendo?
0: É, choveu, mas... E teve alerta também, tá? Alerta do IMET, alerta da Defesa Civil, falando dos fortes ventos, tempestades. Graças a Deus, não foi tão assustador quanto o alerta parecia, pelo alerta parecia que seria, né? Olha, a PM apreendeu 1.000 embalagens para drogas em áreas de mata em Araruama. Sabe aquele invólucro que bota a droga dentro, aquela cápsula?
1: Sei.
0: A PM encontrou ontem uma quantidade enorme desse material escondido em Araruama. Ou seja, não basta a droga, né? Também tem esse mercado que abastece o fornecimento de entorpecente, né?
1: É bom dizer que é para experiência em laboratório.
0: Haja laboratório, hein? Haja experiência. Pitbull é resgatado após ficar amarrado por mais de 24 horas em Cabo Frio, hein? Uma cadela da raça Pitbull foi resgatada depois de permanecer amarrada por mais de 24 horas na rua 16, no bairro Aquários, em Tamoios, Cabo Frio. O caso mobilizou moradores, tá? Paz tem 44,1% e Ruas tem 35,7% no primeiro turno, diz Atlas Intel, hein? Corpo de homem encontrado esquartejado gotejado em área de mata em Rio das Ostras. Vou te falar,
1: caraca,
0: Rio das Ostras
1: tá tão tá mole não,
0: pesada,
1: hein?
0: Rapaz.
1: O bicho tá pegando lá, né?
0: O bicho tá pegando em Rio das Ostras, hein? Me falando em Rio das Ostras, ontem eu vi um vídeo do Welbert Rezende e do prefeito Carlos Augusto. O Welbert declarando apoio ao irmão de Welbert, que também é candidato a deputado federal, o Márcio Rezende, né? Olha aí, segundo o distrito de Araruama, Morro Grande terá 7 linhas de ônibus gratuitas no dia das eleições de 2026. Aliás, eu pedi até para o Davi, você ia dar um pulo na Salineira, porque a gente vai ter aí, de maneira inédita, nessa eleição, pessoas com deficiência terão acesso à gratuidade no ônibus, tá? Então a gente vai acompanhar, será que são só os deficientes ou outros recortes sociais também serão beneficiados, tá? Outra notícia, operação Novo Rumo recolhe facas, estiletes e outros objetos em Cabo Frio, dezenas de facas e outros objetos cortantes foram retirados de circulação durante uma ação, Operação Novo Rumo, realizada no final de semana em diferentes pontos da cidade. Realização, aliás, feita pela Secretaria de Segurança Pública, tá? Também destaque, últimos dias de campanha de negociação da Prolagos entra na reta final com desconto de até 80%. É o mês do cliente, hein? Também outra notícia, pesquisa amplia olhar sobre tartarugas verdes nas águas de Arraial do Cabo. Vini, o que você tem para mim por aí?
1: Olha, o governo federal afirma que mais de 5 mil sites ilegais de apostas foram bloqueados. A informação foi confirmada nesta terça-feira. A entrevista coletiva realizada no Ministério da Justiça e Segurança Pública, que detalhou primeiras ações públicas depois da publicação da medida provisória que baniu as bets do Brasil.
0: Olha aí, quer dizer, proibiu a bet, aí estão abrindo novas, né? Não respeita, né? É porque tem muita gente viciada.
1: Muita gente
0: porque
1: viciada.
0: Você proíbe...
1: Inclusive aquele, o advogado lá do Bolsonaro, do Flávio Bolsonaro, tu
0: menino,
1: viu?
0: Menino, ele era
1: ele
0: viciado
1: jogou
0: em bet.
1: Bilhões nas bets.
0: Quantos bilhões que esse homem botou em bet? 3 bi, né?
1: 3 bi, gente. Nossa.
0: Não pode.

0: viciados com essa suspensão, entram em desespero,
1: entra em desespero.
0: É, minha gente. Olha aqui, aí a informação que eu trouxe do Garotinho é que o TRE manteve por unanimidade o indeferimento da candidatura do Antônio Garotinho ao governo do estado do Rio de Janeiro, tá? Os desembargadores rejeitaram o recurso apresentado pela defesa e mantiveram a decisão que barrou a candidatura. Garotinho teve o registro indeferido há 2 semanas com base no entendimento de que os seus direitos políticos permanecem suspensos até 2033 em razão de condenação por improbidade administrativa. A defesa, por sua vez, sustenta que o período de suspensão já teria sido cumprido em agosto de 2026. A defesa informou que vai recorrer ao Tribunal Superior Eleitoral. Enquanto o caso não tiver decisão definitiva, a Garotinho poderá aparecer nas urnas, mas a validade dos votos ficará condicionada ao julgamento da Justiça Eleitoral. Então, quer dizer, a gente já viu esse filme, né? Aqui em Cabo Frio, inclusive, vamos receber Marquinho Mendes hoje aqui, porque Marquinho Mendes também veio candidato, pelo menos, se não me engano, 2 vezes, sob júdice, depois os votos dele foram invalidados, aí tivemos que ter eleição suplementar aqui em Cabo Frio, né? 1 vez ou 2, eu já nem me lembro. Eu sei que foi um episódio traumático, né? E vamos falar a verdade, né? O governo do Rio de Janeiro não precisa passar por isso. Nós já temos problemas suficientes, né? Aliás, eu defendo que quem vencer essa eleição agora em outubro já deveria assumir logo em 1º de novembro, sabia? Olha, terminou o segundo turno dia 25 de novembro, se tivermos segundo turno. Eu acho que o cara já tinha que assumir na próxima segunda-feira, gente, sem brincadeira. Não dá nem uma semana para ele descansar. Olha aí, vamos seguindo por aqui, Vini. O que você traz aí para mim?
1: Olha, a Polícia Federal prendeu 3 pessoas e apreendeu R$ 4.800 em cédulas falsas. A ação efetuou prisões após suspeitos utilizarem dinheiro falsificado em estabelecimentos comerciais em Florianópolis. Você vê, dinheiro falso ainda tá rolando aí, né, na rua.
0: Ainda tá rolando.
1: Muito dinheiro falso. Tinha uma história que você comprava no Paraguai, era 10 por uma. Dava uma nota original e pegava 10 falsas. Tipo, de 50 ou de 100 reais. Olha que doideira.
0: Que doideira, hein? Mas hoje em dia tem até, vamos falar a verdade, né?
1: Muito corajoso, né, de usar isso aí no comércio.
0: Hoje
1: tem as canetinhas.
0: Hoje em dia tem gente que entrega pelo correio.
1: A luz azul, a luz vermelha.
0: Não,
1: né?
0: Tem entrega de nota falsa pelo correio?
1: Deve ter, compra pela internet.
0: Teve operação.
1: Compra na Shopee,
0: aí,
1: né?
0: Compra na Shopee.
1: Caraca.
0: Mercado Livre.
1: Tá comprando dinheiro na Shopee, isso aí tá doido.
0: Esse sim é inteligente, né?
1: Isso é muito
0: inteligente. Comprar uma bolsa falsificada, uma camisa da Lacoste, não vou comprar dinheiro falso.
1: Aí vai falar como, quando for preso, ele vai falar como?
2: O seu pocinho. Eu tava brincando de banco imobiliário.
0: Ah, tava brincando de banco imobiliário.
2: Eu queria comprar notas mais realistas. Banco imobiliário.
0: Queria botar na sua carteira pra parecer
2: pocinho,
0: rico.
2: É. É a minha carteira do banco imobiliário.
0: As pessoas nem usam mais dinheiro, agora só usa Pix. Como é que você ia botar?
2: Não, é o banco imobiliário, é o jogo de tabuleiro. Ah, banco imobiliário.
0: Entendi.
2: É o joguinho.
0: Cara de pau. Deixa eu trazer os destaques do dia, esse importante parceiro do Grupo RC de Comunicação, que já informa na sua manchete: violência, homem morre após ser baleado dentro de ônibus no BRT, na zona sudoeste. Olha aí, mais um dia do Bang Bang a Carioca, tá? Passageiro estava nas proximidades da comunidade Dois Irmãos, em Curicica, onde ocorreu um tiroteio entre policiais e criminosos. É lamentável que quem morre no meio desse tiroteio não é o bandido, é o trabalhador que tá indo trabalhar, levar o seu sustento, ou buscar o seu sustento, né? Tá aqui a imagem, tá no dia, a foto do ônibus do BRT com a vidraça quebrada, né? Mais uma cena da tragédia. Agora eu vou lhe dizer uma coisa, hein? Solucionar o problema da violência no Rio de Janeiro requer boa vontade política, né? E planejamento. Porque a gente, às vezes, acha que esses problemas são insolúveis. A Colômbia também parecia ser insolúvel quando Pablo Escobar era o homem mais poderoso no tráfico de drogas. Agora tá lá, Colômbia vive melhor do que a gente quando o assunto é segurança pública. Será que não vale a pena ir lá dar uma pesquisada e buscar informações para tentar melhorar a questão aqui no estado do Rio de Janeiro? Porque se o Rio não performa melhor na questão do turismo mundial, é por causa da insegurança, sem dúvida nenhuma, tá? Trazendo também por aqui no dia, eleições, debate para governador, tem embate sobre segurança, corrupção e transporte. Tarcísio e Haddad, nacional.

0: sinalizam o debate em São Paulo. Entenda, Justiça do Rio torna TH Joias réu por associação para o tráfico. É isso que eu digo, né? O Rio de Janeiro realmente não é para amador. Quando eu lembro que esse TH Joias era um deputado que participava das reuniões da Comissão de Segurança Pública do Estado do Rio de Janeiro.
1: Ele ficava lá só tomando nota, mano. Falei, o que é? As novas medidas, né? Vou botar aqui.
0: Quais são as novas estratégias?
1: Quais as armas que a galera tá usando?
0: Vai ter planejamento.
1: Que horas que é a operação?
0: Estão procurando que bandido.
1: Deixa eu anotar aqui, calma aí. Meu TCC aqui, deixa eu anotar aqui.
0: Em que morro vai ser? Em que favela? De noite ele ia lá na Boca de Fumo, lá nas favelas, reunia com o Peixão, com sei lá quem, e falava, vai ter isso, isso e aquilo. Eles vão comprar drone antibomba, nós temos que comprar o drone que combate o drone do antibomba.
1: Que loucura. O drone que joga bomba no drone antibomba.
0: É doideira isso aí. Isso é Rio de Janeiro.
1: Não é mole não, hein? Não é pra amadores mesmo,
0: não. Não é pra amador. Tá, olha aqui, ó, também trazendo em destaque, motorista de aplicativo que estava desaparecido foi encontrado morto, hein? Também mais uma cena da tragédia do Rio de Janeiro. Olha, segundo familiares, o Gabriel Dias saiu para trabalhar e não voltou para casa. O carro dele foi encontrado no Morro do Coco, em Queimados. Pobre, coitado, trabalhador, motorista de aplicativo, foi encontrado morto na rua Amatari, Jardim Algesur, Japeri, Baixada Fluminense. O corpo dele foi encontrado na noite de ontem. Segundo a família, estava desaparecido desde que saiu para trabalhar e não deu mais notícias. De acordo com a Polícia Militar, os agentes do 24 BPM receberam informações para verificar o encontro de cadáver e no local, então, confirmaram que se tratava do motorista de aplicativo. Que tragédia! A família realmente, né, num momento como esse, não tem palavras que console a família. Zona Norte, PM faz operação no Complexo do Chapadão para combater roubo de veículos. É todo dia a mesma coisa, né? PM faz operação no Complexo do Chapadão, no Complexo da Penha, no Complexo não sei o que, na Maré. E todo dia prende, todo dia mata e todo dia prende fuzil e granada e droga. E no dia seguinte tem outra operação. Parece que... sei lá, parece, sabe o quê? Um sonho, aquele sonho que repete.
1: Não é?
0: Né? Parece um pesadelo reincidente, né?
1: É doideira
0: isso. Todo dia, mesma notícia. Não é, a notícia é diferente.
1: É outra notícia. São outras pessoas.
0: Lamentável isso, viu? Olha, em aberto, com 3 meses para o fim do contrato, o Ganso segue com o futuro incerto no Fluminense. Já o Marcão aproveita período sem jogos para observar a base do Fluminense. Olha aí também, destaque por aqui. Ventania e chuva provocam queda de árvores no Rio de Janeiro. Aqui a gente acha que não tivemos muitos prejuízos, foi mais aquele susto, né? Alguns pontos de alagamento. E olha, pra finalizar aqui no dia, a Mega Sena acumula 75 milhões, Vini.
1: Eu vi.
0: Agora valeu a pena.
1: Que beleza, 75 milhões eu já acho que compensa.
0: Diz pra mim, o que você traz aí pra gente?
1: Olha, a Nestlé está anunciando um investimento de 7 bilhões no Brasil. Uhum. Construção de uma nova fábrica e contratação de 2 mil pessoas. O dinheiro será distribuído por diferentes operações da companhia no Brasil e a estratégia envolve novas linhas de produção, modernização de fábricas, aumento da capacidade industrial, tecnológica, inovação e sustentabilidade. Além disso, parte relevante dos recursos terá como destino setores considerados prioritários pela multinacional, como cafés, chocolates, nutrição e saúde. E a Marinha aprova em teste o novo submarino brasileiro para operações em 2027 já. Olha. O teste aconteceu aqui no Rio de Janeiro e avaliou sistemas, equilíbrio e o comportamento do submarino na água. E o projeto foi baseado em uma embarcação francesa.
0: Olha aqui agora trazendo as informações do Extra, hein, Vini, que já fala por aqui que passageiro morreu em ônibus do BRT após ser atingido por bala perdida. O coletivo passava perto da estação em Jacarepaguá quando a vítima foi ferida. O trabalhador, gente, indo pro trabalho, meu Deus do céu, isso é revoltante, a gente normaliza isso. Você imagina você entrar no teu ônibus aqui da Salineira pra ir pro trabalho, digamos que você trabalha em Búzios, sai de Cabo Frio, pega o teu ônibus, vai pra Búzios, né? Aí no meio do caminho, passa ali, toma um tiro e morre. Não é possível que a gente está normalizando essa condição de vida do carioca, do povo fluminense. É por isso que a densidade populacional aqui da nossa região aumentou, porque as pessoas querem fugir desse cotidiano, né? As pessoas querem um pouco de paz. Essa aqui é a verdade, tá? Aliás, ontem um dos assuntos também que nós falamos, que foram abordados, né? Um dos assuntos abordados, melhor dizendo, no debate, foi a questão da segurança pública aqui da região dos Lagos, tá? O Eduardo se comprometendo em aumentar o efetivo aqui também foi uma das abordagens interessantes. Eduardo está especialista na região dos Lagos. Quando o assunto é região dos Lagos, ele tirou onda. Eu gostei de ver. A gente vai trazer um pedaço do vídeo aqui que ele fala de vários detalhes sobre a região. Olha aqui, ó, vida de luxo, traficante fantasma. Como fornecedor do CV, movimentou 70 milhões vivendo no anonimato em Maceió. Vini, o cara era muito rico.
1: Tinha muita grana.
0: Traficante, mas era aquele traficante, não é aquele traficante que gosta de ostentar, aquele traficante discreto. Você olha aqui o cara, olha a vida dele, olha a foto dele. Não tem nem um cordãozinho no pescoço.
1: Pessoa simples.
0: Chinelo de dedo.
1: Humilde.
0: Olha, por cerca de 2 anos, Laércio Isidoro do Nascimento Júnior, de 42 anos, viveu em uma cobertura de luxo em Jatiúca, Maceió, sem ser descoberto pela polícia. Em um prédio com apartamentos avaliados em 3 milhões de reais, com vista para a praia, ele morava com a companheira, enquanto à distância comandava um esquema de fornecimento de drogas em comunidades dominadas pelo CV, Comando Vermelho, aqui no Rio de Janeiro. Segundo as investigações, a operação movimentou cerca de 70 milhões de reais.
1: Que isso?
0: Olha, para se manter escondido e sustentar uma vida de alto padrão, Júnior criou sistemas de segurança para dificultar seu rastreamento, falsificou documentos para ocultar sua identidade e recorreu a laranjas para movimentar e esconder o dinheiro obtido com o tráfico de grandes quantidades de droga. Tava aqui. Quer dizer, ele morava na paz do Senhor em Maceió.
1: Tranquilão.
0: Enquanto aqui o trabalhador, indo pro trabalho, morre com um tiro na cabeça, no pescoço, sei lá onde, dentro de um BRT, dentro de um ônibus. Assim é mole, né?
1: É.
0: Mora lá numa cobertura, de frente pra praia, enquanto tá aqui, ó, ganhando dinheiro com a desgraça alheia no tráfico de drogas. É uma lástima, tá? Deixa eu ver também aqui em destaque, olha aí, vamos ver também aqui falando no Extra sobre o debate que aconteceu ontem na Rede Globo, né? Olha aqui, ó. Piloto esfaqueado pelo copiloto na cabine de avião comercial rumo a Israel, diz TV. Eis, minha gente, pelo amor de Deus. Eu tô falando que o capiroto tá feliz nesse mundo, saltitando e batendo palma, que é tanta desgrama acontecendo. Olha aí, ó. Que coisa doida. Tá aqui o homem todo ensanguentado. Olha, o piloto de um avião de passageiros com destino a Israel foi esfaqueado pelo copiloto na cabine de comando e a cena aterrorizante fez a aeronave despencar quase 20 mil pés em questão de minutos, gerando temores de um ataque terrorista em pleno voo. Só faltava essa, né? A aeronave Fly Dubai, que havia decolado de Dubai, nos Emirados Árabes, com destino a Tel Aviv, em Israel, pouco antes das 7 da manhã de quarta-feira, voava em altitude de cruzeiro, cerca de 34 mil pés, quando a violência eclodiu dentro da cabine. Aproximadamente 2 horas e meia após o início do voo, informou o canal 12 de Israel. O copiloto tentou assumir o controle do Boeing, que transportava 174 passageiros, incluindo 27 crianças, e atacou o piloto diversas vezes, segundo o veículo de imprensa. Os nomes dos envolvidos não foram revelados. Acredita-se que o copiloto seja originário de Omã e o piloto dos Emirados Árabes Unidos. Ou seja, eram inimigos nessa guerra sem fim. Aí tá dizendo, ou iríamos cair ou seríamos assassinados, disse uma passageira, né? A outra passageira descreveu as cenas de pânico. Ouvimos gritos, depois abriram a cabine e vimos sangue. Alguém tinha esfaqueado o piloto com uma navalha. Gente, olha, sinceramente, viu? Tem hora que dá vontade mesmo de chamar um ET pra levar a gente embora. Deixa eu seguir por aqui. Vini, o que você traz aí pra mim?
1: Olha, Vorcaro e o pai, Henrique, depõem hoje a PF sobre a turma e os meninos. Interrogatórios ocorrem após adiamentos e visam concluir um dos inquéritos que apuram intimidação armada, invasão de sistemas e ataques a adversários. Com essa história da turma e os meninos, né? A turma era chefiada pelo sicário, né?
0: A Esse turma cara era o segurança do Vorkaro, né?
1: A função da Vorkaro. Turma era promover ameaças, coações e intimidações presenciais contra jornalistas e autoridades e pessoas vistas como adversários de Daniel Vorkaro.
0: A turma do mal, né? Só
1: era,
0: se for, né?
1: Era.
0: A turma de matadores. Ah, é tipo uma filial do escritório do crime, né?
1: Exatamente.
0: Do Adriano da Nóbrega, né?
1: E os meninos. Os meninos já eram o braço tecnológico, os hackers, né? Eles eram um núcleo puramente cibernético que organizava. Composto por hackers de contratados que recebiam pagamentos elevados. Cerca de R$75 mil era a média do salário dos meninos, né? Os meninos ganhavam bem, né?
0: Olha, mas ganhavam muito
1: ganhava bem, né?
0: Nossa senhora, também com o dinheiro do aposentado e pensionista do estado do Rio de Janeiro é mole,
1: mas
0: pagar os muito bem, né?
1: Pagar os meninos, né?
0: Olha aqui, agora eu vou trazer os destaques da CNN que fala que Mendonça vota para manter proibição de posts de fake news sobre Nossa Senhora. Entenda o que é o julgamento em sessão virtual. Também destaque, pesquisa Meio Ideia. Lula tem 48,5% no segundo turno e Flávio 48. O resultado configura empate técnico. Olha aí, ó, vai ser no Photoshop, no pentelho essa eleição, tá? Avião faz pouso de emergência após briga de piloto e perda de altitude. Israel fala em terrorismo. Sangue por toda parte, diz passageira da Fly Dubai. Lula e Flávio Bolsonaro, privatização e PCC marcam embate entre Tarcísio e Haddad em São Paulo, né? Porque lá também tivemos um debate entre os candidatos a governo do estado, que os principais nomes, Tarcísio de Freitas e Fernando Haddad, tá? Olha aí, deixa eu ver também. Flávio mantém ida a debate sem Lula sob alerta de que recuo seria pior. Deixa eu ver o que mais que eu tenho por aqui. Vini, o que você traz aí
1: pra mim? Um helicóptero avaliado em mais de 10 milhões de reais foi apreendido nessa terça-feira, durante a Operação Sanacai, deflagrada pelo Ministério Público de São Paulo para recuperar valores relacionados a crimes de estelionato, organização criminosa e lavagem de dinheiro em um esquema de pirâmide financeira. Foram cumpridos mandados em São Paulo e no Rio de Janeiro. O grupo é acusado de lesar mais de 2 mil pessoas com pirâmide financeira.
0: Mais um caso de pirâmide. É o golpe mais antigo.
1: Tirando onda com helicópteros, 10 milhões, né?
0: É, né? Aí é mole, né? Aí é mole.
1: Aí fica fácil, né?
0: Quero ver no trabalho, acordando cedo. Que nem o pobre coitado do trabalhador que pegou o BRT e morreu assassinado aí.
1: Exatamente.
0: Por causa de uma guerra civil que o Rio de Janeiro vive há décadas.
1: É.
0: Né? Vamos seguindo por aqui agora, deixa eu trazer os detalhes do Metrópolis, que fala aqui que Mendonça vota por proibição de posts sobre Nossa Senhora. Não é censura, ele disse. O TSE analisa em plenário virtual, se referendo à decisão de Mendonça, que mandou excluir posts sobre a padroeira do Brasil. Quem diria, hein? Em vez da gente estar discutindo no Brasil soberania nacional, reservas, né, meios de você garantir, diminuir a violência contra as mulheres, de você conseguir colocar fim à evasão escolar. Não, estamos discutindo Nossa Senhora Aparecida.
1: É.

0: O também. Flávio falou que não foi o Vorcaro que levou ele pra passear.
1: Mas ele também não é advogado.
0: Foi o Willer que levou ele pra passear. Não, que
1: também
0: foi
1: o... é amigo de Flávio, né?
0: Que tam... é advogado do Flávio,
1: advogado
0: amigo dele.
1: Advogado do Flávio,
0: o né? que emprestou apartamento lá em São Paulo, né?
1: Ah!
0: Que era do irmão do Vorcaro e vendeu pra
1: mais
0: ele...
1: mais barato do que comprou.
0: 2 milhões abaixo do preço. Nossa, que o Bolsonaro gravou até a chamada do horário eleitoral gratuito lá no apartamento, né? E os vizinhos estavam reclamando que tinha
1: poxa
0: polícia...
1: vida, hein?
0: Polícia
1: que amigo,
0: eleitoral,
1: hein?
0: Né?
1: Isso aqui é amigo, o resto
0: isso aqui é amigo, né?
1: Tá vendo? Esse tipo de amigo
0: eu não tenho
1: é
0: essas
1: mim.
0: Amizades
1: eu tô, também. Não tem, não, né? Você é, podia ser um tipo de amigo assim pra mim.
0: É, só faltou os bilhões,
1: me
0: né?
1: Me vender um apartamento que custa 5, que custa 6 por 3.
0: Mas quem gasta 3 bilhões em bet? É. O que, que é comprar um apartamento de 3 milhões pro amigo?
1: Rapaz, você sabe...
0: É igual, é igual eu ir ali embaixo comprar uma bala aqui na Casa do Biscoito e te dar.
1: 3 milhões em
0: bet? É um apartamento.
1: 3
0: bilhões.
1: 3 bi.
0: Olha, ele ainda brigou na justiça, ele fez um pedido
1: pra
0: na
1: devolver.
0: Justiça, no STF, pra devolver 150 milhões da última aposta dele, que ele acha que não valeu. É. Olha isso.
1: Gente. E a gente aqui de olho na Mega Sena de 75 milhões.
0: E o povo jogando bilhões.
1: Bilhões.
0: Apostando, né? Bilhões.
1: Com certeza.
0: Agora, já pensou se ganha? Vira o homem mais rico do mundo, né? Também.
1: É?
0: É, será? Porque para analisar. Quem aposta 3 bilhões?
1: Sei lá.
0: Quanto será o prêmio, né?
1: Você acha mesmo que a casa vai perder?
0: Tá doido,
1: ah,
0: gente.
1: Você acha mesmo que a banca vai perder?
0: Parece que ele tinha até uma atendente só pra ele.
1: Caramba, da Beth, de tão lá. Viciado que era.
0: É,
1: hein?
0: Um cliente bom assim, né? Que aposta tanto, bota... Tem vários atendentes, 24 horas, né?
1: Caraca, deve estar agora desesperado por uma
0: aí reclamou, aí pra... parece que o negócio quando tinha... Quando ia fazer o reconhecimento... Quando vai sacar 100 mil, tem que fazer o reconhecimento facial, né?
1: Uhum.
0: Todo saque acima de 100 mil. Aí ele se emputeceu que ele não queria mais esse negócio, que era muito chato essa coisa de toda hora ter que fazer reconhecimento facial. E aí abriram uma exceção na conta dele. A conta dele não precisava mais fazer reconhecimento facial.
1: Caramba,
0: pra fazer gente. Saque.
1: O cara que é advogado do...
0: O Willer, né? Do Flávio.
1: Sério? Eu, hein, gente? Que coisa, hein?
0: Que doideira, é. Ontem tava falando muito disso, eu tava assistindo muitos conteúdos jornalísticos, assim, no YouTube, né?
1: Olha aqui, tem umas mensagens aqui dos internautas que eu vou trazer já por aqui. Olha aí, vamos trazendo aqui as últimas informações do portal RC24... Não, o portal... Rádio RCFM, melhor dizendo, que traz aqui informação da Prefeitura de Búzios inaugurando quadras revitalizadas na Praça Zé Paraíba, em Sem Braço. O prefeito foi até bater uma bolinha por lá. Também São Pedro da Aldeia terá transporte público gratuito no dia da eleição, tá? Litera Arraial começando hoje com a abertura oficial do Estádio Barcelão. Nossa equipe de reportagem indo direto para lá. Também deixa eu trazer aqui, olha, uma solicitação do Wanderson Alves Barbosa. Renata, bom dia, nos ajude. Bairro Guriri, loteamento Vila do Peró, pede socorro. Estamos abandonados com esgoto, sem pavimentação, iluminação, segurança pública, nos ajude. A Lilian Rabelo também está falando por aqui. Bom dia, Renata. Venho pedir sua ajuda para divulgar os transtornos no bairro Vila do Peró, no Guriri. Estamos... há algum tempo solicitando a prefeitura infraestrutura, o bairro é só lama, nos ajude, tá aqui ó, tá pedindo a Lília Rabelo, pedi pro pessoal também dar uma checada com a prefeitura para ver se tem algum planejamento aí para o bairro Guriri ali, mais precisamente a Vila do Peró, tá? Vamos sair rapidinho pro intervalo, Vini, daqui a pouquinho nós vamos receber... Marquinho Mendes, ele que é candidato a deputado estadual pelo MDB, já foi prefeito da cidade e tenta voltar à Assembleia Legislativa do Estado do Rio de Janeiro. Marquinho também já foi deputado estadual, sabia?
0: Ah, eu sabia.
1: É. Então vamos
0: começar. Agora deixa eu te mostrar aqui uma parada aqui, dessa história da movimentação dele, que eu peguei os números, ó.
1: De quem? Do
0: Willer. Willer, o jogador das bets. Sobre aqui os números apresentados pela Polícia Federal, né, que tá fazendo a investigação sobre esse caso de suspeita de lavagem de dinheiro.
1: Sei.
0: O volume das movimentações, ó, entre ganhos e perdas decorrentes das sucessivas rodadas, reapostas e o dinheiro ganho, ele movimentou cerca de 10 bilhões na plataforma,
1: gente?
0: Ao longo do ano de 2025. Apostas registradas. O comprovante anual emitido pela Casa de Apostas

0: multiplicou 4,8 bilhões em giros de cassino online. Prejuízo Caramba. Líquido. Ele acumulou perda líquida de 163,2 milhões e depósito em dinheiro novo. De acordo com novas tiradas do próprio bolso, os depósitos somaram 325 milhões de reais.
1: Que isso, gente? A gente aqui sonhando com a Mega Sena.
0: Rapaz, assim, é uma coisa assim até... Cara, é surreal.
1: Muito rápido esses números, 325 pra cá, 3 bilhões pra lá, 10 bilhões pra cá. Eu fiquei até distraído.
0: 4,8 bilhões em giros de cassino online. 4,8 bilhões.
1: Agora
0: não
1: você
0: é milhões,
1: vê.
0: Não, são bilhões.
1: Você vê, né? Um homem rico, poderoso, amigo do candidato à presidência da República, advogado do candidato à presidência da República. Agora, aquele tiozinho que pega aposentadoria e joga nessa desgrama. Aquela pessoa que pega ali o Bolsa Família e joga nessa desgrama. É sobre isso.
0: Agora,
1: sabe?
0: No processo que ele move na Justiça de São Paulo, ele apresentou um laudo médico com o diagnóstico de ludopatia, vício incontrolável em jogos.
1: Pô,
0: é verdade, ele tem.
1: Total, não
0: Total.
1: Tem a dúvida,
0: não
1: né?
0: tem como.
1: Ô, Vini, hoje é dia 30 de setembro. O que é dia 30 de setembro?
0: Deixa eu abrir aqui, calma aí, tá aqui, ó.
1: 30 de setembro é o dia do seu aniversário, minha amiga, meu amigo, se você tá fazendo aniversário, sinta-se parabenizado. Fica a minha torcida aí para que você tenha um dia de muito amor, festa e ganhe muito presente. Mas
0: Exatamente.
1: Além disso, é dia de quê?
0: Também é o dia da Bíblia.
1: Olha, amém.
0: E também é o dia da navegação. É o dia da secretária. É o dia também do churrasqueiro.
1: Opa.
0: Alô, todos os churrasqueiros que eu amo tanto, do meu coração. Ó, dias dos capelães da Marinha. Dia Nacional do Jornaleiro.
1: Olha.
0: Dia Internacional da Tradução. Dia Internacional do Podcast.
1: Nem sabia.
0: E Dia Mundial do Tradutor.
1: Tá bom. É isso, minha gente. E você que tá fazendo aniversário, sinta-se parabenizado.
0: Exatamente.
1: A gente vai sair rapidinho pro intervalo. Daqui a pouquinho a gente volta trazendo previsão do tempo e já iniciando o bate-papo com o Marquinho Mendes, ele que é candidato a deputado estadual. É daqui a pouquinho, um minutinho só, a gente vai comer um pãozinho, tomar um cafezinho no Mercado Gomes. Até já.
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1: Olha aí, minha gente, estamos de volta, 10 horas e 10 minutos. Você muito bem parado aqui na 88,7 RCFM, sintonizando a região. Já conosco aqui nos estúdios, o ex-prefeito de Cabo Frio e candidato a deputado estadual pelo MDB, Marquinho Mendes. Marquinho, seja muito bem-vindo. Obrigada pela sua presença, obrigada por ceder um pouquinho dessa reta final de campanha para deixar de estar na rua pedindo voto para vir aqui nos prestigiar.
2: Eu quero, antes de mais nada, agradecer a você o espaço que você está me cedendo. Eu que tenho que agradecer a você e a rádio por ter aberto esse espaço para que a gente possa chegar a tantos e tantos e tantos ouvintes que eu não teria oportunidade se não tivesse esse canal de comunicação de sucesso, que é a Rádio 88.7.
1: E agora você está ok para concorrer, né, Marquinho?
2: O fantasma, né, que os meus adversários sempre colocavam é que Marquinho estava indeferido. Marquinho não pode ser candidato. Marquinho não vai ser candidato. Foi por água abaixo. Nós, de forma, e eu quero deixar bem claro isso nas minhas palavras, nós tivemos a nossa candidatura deferida. Mas o PL, Renato, do 22, né, do atual prefeito de Cabo Frio, ele entrou contra a nossa candidatura. Foi ele que entrou pedindo indeferimento. Ele entrou, o PL entrou, o prefeito de Cabo Frio entrou, através de seu advogado, o advogado do PL, para pedir o meu indeferimento. Foi para julgamento e, de forma unânime, o TRE deferiu a nossa candidatura. Deferiu, Renata, de forma unânime. Você não sabe o que aconteceu. O PL, do atual prefeito de Cabo Frio, recorreu da decisão do TRE. São os embargos. E ontem, de forma unânime, o TRE manteve o meu deferimento.
1: Ah, então não, essa informação é fresquíssima.
2: É, foi ontem. Eles julgaram os embargos e, por forma de unânime, o TRE não deu nem conhecimento dos embargos. E minha candidatura está mais do que deferida.
1: Informação fresquíssima, então, para os nossos ouvintes.
2: Somos ficha limpa, estamos aptos a participar, estamos fazendo do dia a dia a nossa campanha. Nós não temos o recurso que muitas candidaturas têm. Para você ter uma ideia, a doutora Gabriela recebeu R$1 milhão de fundo partidário. A Ana Paula recebeu R$500 mil de fundo partidário. E eu recebi R$70 mil.
1: Poxa, que diferença, hein, Marquinhos? Você que já esteve no topo da pirâmide, quanta diferença, hein?
2: Eu estou falando a você de que, né, nós somos hoje a candidatura... Tá? Mas que foi menos beneficiada pelo fundo partidário. A gente não tem dinheiro, mas tem o que eles não têm. É legado, Renata.
1: Marquinhos, a gente já vai adentrar nessa conversa. Eu antes preciso chamar a Jaque aqui com previsão do tempo. Humberto também aí do Sonorhealth está pronto? Para a gente começar aqui a valer, porque eu quero que você traga também para mim, Marquinhos, uma análise, você que já participou de inúmeros debates, o que, que você achou do debate de ontem. Mas antes vamos trazer a Jaque aqui, previsão do tempo, importante, reta final da eleição, pessoal pedindo voto. Jaque, como é que vai ser o dia de hoje? Choveu pra caramba essa noite, ventania, trovoada, relâmpago. O pessoal ficou com medo, teve até a alerta da Defesa Civil.
3: Bom dia, queridos amigos ouvintes e telespectadores da Rádio RCFM. Hoje, quarta-feira, meiuca da semana.
2: Que chuva ontem.
3: 30 de setembro e também o último dia desse mês do ano de setembro. Que setembro parecia ter 365 dias. Demorou para terminar, mas é o último dia dele. Depois de uma madrugada de muita chuva, raios e fortes rajadas de vento, temos uma quarta-feira mais tranquila, mas ainda estamos em estágio de atenção. Hoje teremos um dia mais firme, com calor e a possibilidade de chuva em pontos isolados no fim do dia aqui na região dos lagos. A mínima fica em 22 graus e a máxima chega aos 30 graus. Os ventos diminuem bastante em relação a ontem. Ficam em torno dos 12 km por hora, com rajadas de até 22 km por hora. O alerta do Instituto Nacional de Meteorologia, o IMET, divulgado ontem, segue válido até amanhã, quinta-feira, 1º de outubro. E a previsão ainda indica possibilidade de chuva nos próximos dias, chegando a 95% até o fim de semana. A partir de amanhã, as temperaturas começam a cair e a máxima prevista passa dos 28 graus. Depois ela começa a entrar em declínio. Vai para 25, 24 e até 23 graus. Por isso, atenção redobrada com as crianças, idosos e pessoas que precisam de mais cuidados com a saúde. Se hidratem e cuidem da alimentação. Em caso de emergência, não hesitem em ligar para o 199 da Defesa Civil ou 193 do Corpo de Bombeiros. E muita gente recebeu o alerta da Defesa Civil ontem por volta das 11 da noite. Quer receber também esses alertas? Cadastre o seu CEP no número por SMS para o 40199. Eu fico por aqui com a previsão desta quarta-feira e volto com vocês aí do estúdio.
1: Valeu, Jaque. Muito obrigada, Jaque, trazendo as informações da previsão do tempo. Saio da Jaque e vou direto para o Humberto da Sono Health, nosso importante parceiro. 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
1: 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Vamos seguindo por aqui, de volta aos nossos estúdios, agora sim, Marquinho Mendes. Tem que ir, já o pessoal falando aqui, deixa eu ver aqui, ó. O melhor prefeito de Cabo Frio vai voltar a ser deputado estadual, falou Obrigado. Luciano Pereira. O Thiago Miguel, bom dia, Vila do Peró e Guriri, está debaixo d'água, aí está reclamando, mas tem um outro aqui, o Alexandre Amaral, melhor prefeito
2: obrigado,
1: de Cabo Frio.
2: Obrigado, obrigado.
1: O Carlos Vitor Oliveira, nosso futuro deputado estadual.
2: Obrigado, amigos.
1: Marquinho, você é um cara que, mesmo quando fora da política, continua sentindo carinho da população Isso nas ruas, tem... e você é um cara muito carinhoso também.
2: Né? Eu sempre fui, né, Renata?
1: Afetuoso, do toque...
2: Se é o meu grande diferencial, é ser eu não preciso da parte teatral que os políticos utilizam em campanha eleitoral. Campanha eleitoral, o político beija, abraça, dá carinho. Acabou a eleição, não quer nem te ver. Marquinho é o mesmo de 1992, quando se elegeu vereador. Eu fui vereador, presidente da Câmara, vice-prefeito, deputado estadual, deputado federal e 3 vezes prefeito. Eu sou a mesma pessoa, Renata. A pessoa não pode, de repente, não gosta nem do Marquinho, não gosta do Marquinho. Mas não porque Marquinho não dá carinho, que eu dou carinho a todos. Eu dou atenção a todos. Eu não mudei, eu sou o mesmo Marquinho de sempre.
1: Quem, e agora...
2: Quem me conheceu no passado e me conhece hoje, sabe que eu sou a mesma pessoa. E hoje, como candidato a deputado estadual, eu continuo percorrendo, abraçando, beijando. O que eu faço, que não é teatral, é natural, é meu, eu sou assim.
1: Agora, Marquinhos, você passou, né, essa experiência do debate político, é uma coisa que você, sim, já viveu várias
2: muitas vezes.
1: Muitas vezes. E eu acho muito importante a gente ouvir sua análise. O que você achou do debate da Globo ontem?
2: Primeiro que é interessante, né, um debate esclarecedor, um debate na Globo, que é um canhão, né? É um canhão, a Globo é um canhão, reconhecidamente um canhão. E graças a Deus o nosso candidato Eduardo Paes, 55, que é o meu candidato a governador, foi muito bem, para mim foi o melhor de todos. Ele conseguiu apresentar propostas, ele conseguiu esclarecer os questionamentos. Então, ao meu ver, Renato, foi muito proveitoso para o nosso candidato Eduardo Paes, 55.
1: E o Garotinho, o que você achou? Achei o Garotinho ali um showman, né?
2: Garotinho é da comunicação, né? E você sabe muito bem que você, Garotinho, sabem usar o microfone de uma forma diferenciada. Ele é da comunicação. Garotinho surgiu na comunicação e é comunicador até hoje.
1: Radialista, né?
2: Radialista. E ele tem uma facilidade muito grande. Então, a gente não pode menosprezar a capacidade de Garotinho com o microfone e aberto ao público, como ele fez ontem. Para mim, depois do Eduardo, para mim foi o melhor, foi o Garotinho.
1: E você acha que esses debates ajudam o eleitor?
2: Ajuda de forma esclarecedora. As pessoas que não conheciam algumas propostas dos candidatos, através de debate, começa a conhecer e faz a sua escolha, que a escolha tem que acontecer até domingo. E eu acho que é muito importante o debate, Renata, é muito importante. Por isso que eu sou a favor do debate, dos debates, para que a população possa tomar conhecimento e conhecer os candidatos que se apresentam. Então eu fiquei feliz com o desempenho do meu candidato Eduardo Paes.
1: Agora vamos falar um pouquinho de você, Marquinhos. Você é um cara que, assim como o Garotinho, teve aí... O Garotinho hoje lida com essa desconfiança. Será que os votos dele serão validados na urna ou não?
2: Interfere muito, Renata. Eu deixei de ser candidato na eleição passada porque eu tinha uma candidatura indeferida.
1: E já tinha tido uma outra experiência.
2: Já tinha outra experiência que os advogados... falaram que eu poderia ser e eu não pude ser candidato. E na eleição passada, pelo processo de deferimento, eu não quis ser candidato. Né? E Garotinho agora está sofrendo o indeferimento do TRE. Ontem foi votado, essa semana foi votado os embargos, a minha ele perdeu. Agora ele recorreu para o TSE.
1: Né? Completamente diferente daquilo que aconteceu com você, né? Você
2: sem
1: começou
2: dúvida.
1: Abrindo o programa já falando, existe uma diferença gritante entre a sua realidade e a dele.
2: Renata, eu estou deferido por unanimidade. Eu não tenho mais nenhuma penalidade eleitoral. Quero deixar bem claro que minhas penalidades são processos administrativos, viu? Então, mas assim, eu não os tenho mais, estou apto a participar. E eu tenho certeza absoluta que nós estamos no caminho certo.
1: Hoje nós estamos falando muito da possibilidade, que a gente tem visto que o eleitor está muito mais focado em votar em candidatos da região do que votar em gente de fora.
2: Eu,
1: né,
2: acho isso saudável. Te explico por quê, Renata. Quando você tem dor de barriga, você tem que ter alguém para te socorrer que está do seu lado. Imagine só você com dor de barriga tendo que recorrer a alguém que é lá de, deixa eu estar aqui, de Nilópolis, de Duque de Caxias, ou lá de Campos. É complicado. Mais do que isso, Na hora de representatividade, quem vai representar os municípios que eles representam são eles. A gente precisa de representatividade da nossa região. Renata, eu não saí da minha região para fazer campanha.
1: É mesmo?
2: Não saí, eu não fui ao Rio de Janeiro.
1: Eu só fiquei, tem feito aqui nas cidades da região.
2: Eu fiquei só Cabo Frio, São Pedro, Iguaba, Arraial, Araruama. Não saí desses municípios.
1: Como é que tem sido a receptividade do povo?
2: Renata, é impressionante. Impressionante o carinho que esse povo da minha região tem por mim. Porque eu tenho, diferente das outras candidaturas, Renata, eu tenho legado, eu tenho prestação de serviço, eu tenho legado político e eu tenho o meu legado como médico. Então é gratificante eu encontrar pessoas de São Pedro de Aldeia, pessoas de Guaba. Marquinhos, você me atendeu como médico. Marquinhos, você me operou como médico. Marquinhos, você, quando eu precisei, você estava sempre disposto a nos atender com carinho de sempre. Isso eu vejo no meu dia a dia. Eu tenho legado como político. O legado que as pessoas reconhecem, que eu fui o melhor prefeito de Cabo Frio de todos os tempos, respeitando os demais. Mas eu fiz um mandato popular, Renata. Eu mudei a vida de quem mais necessitava. Eu fui o único prefeito que investiu no social. Eu fiz projetos sociais que mudaram a vida daqueles que vivem em periferia da nossa cidade, que nunca foram reconhecidos. Fazia-se administração ou gestão para rico. Eu não, eu fiz gestão para todos. Eu fui olhar quem mora no Monte Alegre, quem mora no Manuel Corrêa, quem mora no Jardim Esperança, quem mora no Tangará, que nunca teve oportunidade e tiveram com o Marquinho.
1: Isso ninguém pode negar, que você é muito presente na memória do povo quando o assunto é prefeito. E agora, quando você se lança candidato a deputado estadual, a pergunta que me vem logo na mente: e aí, se vencer a eleição, caso conquiste uma das 70 cadeiras na Alerj, daqui a 2 anos você vem para a disputa prefeito enfrentando o Serginho?
2: Primeiro que não existe o se. A gente trabalha para ser o vencedor nessa eleição. Eu quero ser deputado estadual. Eu falo, Renata, de quem decide os meus passos, falo sempre com certeza, não é Marquinho. Hoje eu tenho um grupo de pessoas, de amigos, né, de conselheiros, que a gente define o futuro. O que eu mais ouço hoje, a população da minha região e a população da minha cidade, é o anseio para que eu possa ser candidato a prefeito e volte a ser prefeito daqui a 2 anos. Mas isso não existe. Eu tenho que primeiro dar o primeiro passo, que é ser deputado estadual. A prefeitura, amanhã, depois dessa eleição, a gente tem que discutir, mas o meu foco agora é ser deputado estadual. Eu não estou pensando na eleição que vai acontecer daqui a 2 anos. 2 anos. Mas o que eu vejo nas ruas, Renata, eu estou todo dia nas ruas, é o processo comparativo. Quem foi Marquinho Mendes e quem é Serginho?
1: Tem isso.
2: Toda hora. Ah, Marquinho é do povo, Serginho é do rico. Marquinho gosta do pobre, Serginho não gosta do pobre, do trabalhador, odeia o trabalhador porque massacra o trabalhador informal, não gosta de pobre nem de preto. É o que eu ouço todo dia nas ruas. Diferente de Marquinho, que abraça o pobre, que é que beija o preto e que respeita o trabalhador informal. Não pisa no trabalhador informal. Pelo contrário, abre as portas para que eles possam ter acesso ao emprego. É o grande diferencial. Não pode se comparar Marquinho com Serginho. Serginho, a população diz que ele tem narizinho em pé. Marquinho é do povo. Marquinho, não importa que se você seja rico ou pobre, Marquinho é o mesmo tratamento. Então, a diferença é muito grande, é água para vinho. Não existe esse processo de comparação. O povo já colocou na balança. E por isso que o povo hoje anseia, o povo, não sou eu, anseia para que eu possa voltar a ser prefeito um dia. Só Deus sabe quanto e se eu serei ou não. Isso vai depender do momento, vai depender da política. Política é momento, Renata. Meu momento hoje é a volta na política como deputado estadual para poder desenvolver projetos para a nossa região. E eu gostaria de citar o que eu vou fazer como deputado estadual, se você me permitir.
1: Era isso que eu gostaria de te perguntar exatamente agora. Quando você fala em projetos para a nossa região, cite alguns deles que você tem visto que é necessário, primeiro, que ninguém está falando, ou de repente que você...
2: Primeiro eu quero colocar da necessidade de termos uma representatividade de peso político. Nós temos duas candidaturas, que respeitando, são candidaturas femininas no município, mas que são neófitas, que não têm identidade. Você vai votar, por exemplo, na Gabi. Quem é a Gabi? É irmã de Serginho. Qual a identidade da Gabi? É irmã de Serginho. Não tem identidade, não tem legado. Ana Paula, é da Globo. Não tem identidade, não tem legado. Nós temos legado. A população conhece a minha experiência. E para o peso eleitoral, o peso político, é importante na hora de sentar com o futuro governador. Então, nós temos proposta para o futuro governador Eduardo Paes. Eu já conversei com o Eduardo previamente em relação a alguns pontos prioritários que a gente tem na nossa região. E eu coloco a questão do péssimo atendimento e do roubo que a Prolagos faz com a população. Roubo. Renata, eu tenho um comércio, um imóvel comercial. Está fechado. Eu pago R$ 360 de taxa mínima sem consumir um litro d'água.
5: Eu acho um absurdo essa taxa mínima
2: comercial. Eu pago sem consumir um litro d'água.
5: Aliás, isso foi uma lojinha pequena. Eu também tenho um comércio. A minha lojinha pequenininha.
2: Estou falando a você.
5: Só usa o banheiro para lavar a mão e dar descarga. É a mesma coisa, R$ 360.
2: Esse é roubo. Isso se chama roubo.
5: É um absurdo.
2: Eu já falei isso com o Eduardo e eu vou bater de frente com a Prolagos.
5: Se fosse ontem, um comércio que consome muita água, tinha que ter pelo menos uma distinção, né?
2: Deixa
5: eu
2: falar, o justo é você pagar pelo que você consome. Pelo que
5: você consumiu, exatamente.
1: É o que você consome.
2: É ou não é, Renato?
1: É o justo. Ontem isso aí foi assunto, inclusive. Eduardo Paes criticou Águas de Juturnaíba
2: Prolagos. Não só Prolagos, não. Prolagos e Águas de Juturnaíba. Todas as duas cobram taxa mínima, porque isso é roubo. O outro, a questão, que é o pedágio mais caro do Brasil, é da Via Lagos.
5: É verdade, é um ingresso, isso, não é o pedágio.
2: Não, e não existe isso. É pedágio de pagamento diferenciado. Final de semana você paga
1: isso
2: um valor
1: é mais absurdo,
2: exorbitante.
1: Você tem uma coisa que unifica o eleitor.
5: É isso.
1: Da região dos lagos, não é Lula, não é Bolsonaro, é a rejeição à Via Lagos.
2: A gente não pode... É um absurdo. A gente não pode deixar de reconhecer o avanço que teve em relação à melhoria da rodovia.
1: Mas a que preço, hein?
2: Mas já foi pago há muito tempo.
1: Oh.
2: Renata, então a gente tem que atuar na questão da Via Lagos. A gente tem que atuar juntos para que a gente possa ter na nossa cidade. Eu, quando fui prefeito, eu coloquei isso. Eu fui construir um hospital da criança que tinha atendimento particular. Quando eu construí, Renata, aqui em Cabo Frio, eu atendia no quarto com ar refrigerado, com televisão, com todo atendimento adequado de hospital privado que eu dava assistência pública. Ali na Adolfo Beranger Júnior, aquela rodovia que você vai para o aeroporto, acabaram com o meu hospital. Está lá.
5: Até hoje fechado.
2: Acabaram. Eu quero, já levei a Eduardo essa proposta, eu quero transformar aquele espaço num hospital pediátrico regional para atender São Pedro, Arraial, Iguaba, Búzios. Essa região terá um hospital regional pediátrico ali. A outra proposta que eu tenho com o Eduardo é fazer aonde eu desapropriei o centro de convenções, em frente à InterTV, aquele espaço. Sim. Eu desapropriei quando fui prefeito, para um centro de convenções. Deixei o projeto pronto e não deram prosseguimento. Eu já conversei com o Eduardo para que a gente possa ter possibilidade de fazer um centro de convenções e eventos regional, para atender São Pedro, atender Iguaba, atender Búzios.
1: Fosse Búzios um centro de convenção estadual, então.
2: Estadual, não municipal. Entendeu?
1: E aí o Estado dividiria essa conta.
2: Isso aí, Renata. Seria uma proposta que eu tenho também. A outra proposta que eu tenho é que a gente possa, junto com a Prolagos, tá? E aí vou depender do governo do Estado, do governo federal, a gente iniciar o processo de rede separativa ou separadora de águas pluviais e esgoto. Porque quando chove, a gente trabalha aqui nas nossas cidades, aqui da região, em tempo seco. Choveu muito, como ontem, você abre as portas e vai tudo para dentro da lagoa. Fezes e águas fluviais. Com a rede separativa ou separadora, você consegue jogar só as águas fluviais. A água de esgoto vai sendo para a estação para ser tratada. Isso vai salvar a lagoa ou laguna de Araruama. Outro projeto que eu tenho é transformar, que é belíssima a nossa laguna de Araruama, em fazer um projeto aquaviário para que a gente possa sair daqui de Cabo Frio com catamarã e você ir passando por Monte Alto, passando por São Pedro de Aldeia, por Iguaba e chegar em Araruama, levando o turista para conhecer esse cartão postal que é a Laguna de Araruama, que é belíssimo.
5: É belo
2: demais. É belo demais. Esse é um projeto que depende de parceria com o governo estadual e que eu vou estar juntos. Outro projeto, que é tanto projeto, né? Mas que a gente tá trabalhando, e eu tenho experiência para isso, né? É que a gente possa fazer em Tamoios, e aí eu quero abrir um parênteses, para mandar um beijo carinhoso para Tamoios. Eu tenho um amor muito grande por Tamoios. Tamoios, ninguém investiu em Tamoios, a não ser o ex-prefeito Marquinhos Mendes. Eu que fiz tudo. Eu que fiz o ginásio, eu que levei a UPA, eu que fiz a rodovia lateral, eu que fiz as escolas padrão. Eu que fiz tudo em Tamoios. Eu tenho um carinho muito grande por Tamoios. E acho que Tamoios, né, pela sua localização, vai ser importante para o futuro governador a gente possa construir um hospital regional geral. Eu falo isso porque eu sou médico. O hospital geral ali em Tamoios. Tamoios, pela sua localização, atende muito bem Búzios, São Pedro, Rio das Ostras, Casimiro de Abreu, Barra. É central.
5: É central.
2: Então, a minha proposta, e o que a gente tem hoje, é só o ERC, que é lá em Araruama. Nós precisamos ter um hospital regional aqui em Tamoios. E eu vou lutar para que a gente possa. Eu vou ficar falando aqui, mas é importante. A outra proposta que eu tenho para Tamoios é levar, tá, um destacamento do Corpo de Bombeiros para Tamoios. Porque aí depende do Estado. Eu sei porque eu sou capitão bombeiro. Eu sou capitão médico bombeiro. Então eu sei da necessidade do atendimento, aquela rodovia é uma rodovia muito importante e a gente precisa ter essa corporação presente em Tamoios. Outra proposta que eu tenho, aquela passagem por Tamoios, aí vai depender do atual prefeito de Cabo Frio, que a gente possa, em parceria com o governo do estado, melhorar aquela parte urbana de Tamoios, da rodovia, que tem acidente um atrás do outro. Nós temos que fazer um estudo com engenharia de trânsito ou de tráfego para que a gente possa resolver a questão de tráfego ali em Tamoios.
1: Ontem então, o Eduardo tantos... até falou sobre a necessidade de ampliação da rodovia Amaral Peixoto.
2: Ele falou em geral. E precisa mesmo, viu, Renata? Renata, hoje a gente presencia, é impressionante o fluxo de carros daquela rodovia. É impressionante.
1: Não, e para Macaé, e hoje pra a Maca... pessoa que
2: não,
1: tem
2: não,
1: que
2: tá,
1: sair daqui...
2: Não, tá, ó, você faz o seguinte, se você quiser chegar em Macaé às 9 horas, você tem que sair às 5 horas da manhã. Tô mentindo ou falando a verdade?
5: É mais fácil ir pro Rio.
1: É mais fácil, mas você chega mais rápido no Rio
2: mesmo. É verdade mesmo, Renata. Então nós temos, a minha candidatura é uma candidatura que tem proposta. É uma candidatura que vai bater, chegar e vai sentar na mesa com o Eduardo, porque o Eduardo me conhece. Eu já fui prefeito 3 vezes, eu fui vereador, deputado estadual, deputado federal. Eu tenho peso político. As outras candidaturas, com todo o respeito que eu tenho, que é natural que as tenha, porque o processo democrático possibilita que elas sejam candidatas, mas não tem identidade, não tem legado. Nós tivemos resultados catastróficos com novidades.
1: Agora, Marquinhos, você já foi deputado estadual, não foi?
2: Fui deputado estadual em 1998.
1: E como é que é a diferença de agora? Naquele tempo, por exemplo, eu lembro que uma época, não estou comparando aqui com você, mas o Alair Corrêa foi deputado estadual e ele disse que não gostou.
2: Não, deixa eu falar.
1: Você era garoto
2: naquela época. Eu era garoto. Eu fui em 1998.
1: Tinha
2: 36 anos.
1: Olha aí.
2: Eu era garoto. Que época boa.
1: Um dos mais novos.
2: Mais novos deputados da época. Mas eu tive uma experiência muito positiva. Serviu de experiência para a minha vida. Eu estou hoje muito mais preparado do que foi em 98. Renato, eu sou um eterno aprendiz, Renato. Eu adoro conhecimento, eu adoro me aperfeiçoar, eu adoro melhorar. Eu aprendo a cada dia uma coisa nova para que eu possa ser melhor.
1: Agora, você falou que você tem estofo, tem bagagem para sentar ali com o Eduardo Paes e defender os interesses da região. Mas e se o eleito for outro, como, por exemplo, o Douglas Ruas?
2: Eu vou lutar com todas as minhas forças para que o Estado do Rio não cometa o erro que cometeu no passado, com o Wilson Witz. Para mim, o Douglas é um novo Wilson Witz, é um novo Cláudio Castro. Para mim, é a mesma coisa. Qual é a indicação do Douglas? Quem indicou Douglas? Douglas sempre foi indicado de Rodrigo Bacelar, que está preso. Douglas é o representante do Cláudio Castro, né, que está sendo investigado e poderá ser preso. Será que o povo do Estado do Rio de Janeiro vai querer novamente um Wilson Witz no comando do governo do Estado?
1: É imprevisível, eleitorado, cabeça de eleitor, né, Marquinhos?
2: Eu estou falando a você. Eu vou lutar com todas as minhas forças para que a gente possa salvar o Estado do Rio de Janeiro. E a salvação do Estado do Rio de Janeiro está na gestão. E o melhor gestor para o Estado do Rio de Janeiro se chama Eduardo Paes.
1: Você tocou num ponto importante. A solução para o Rio de Janeiro é gestão. A segurança do Rio de Janeiro parece que é insolúvel. A gente está vendo aí, ano após ano, todo mundo que entra promete melhorar e a sensação que nós temos é que só piora. Queria te ouvir sobre isso, Renato.
2: Se você não acreditar que você possa solucionar o problema da insegurança no Estado, é preferível não participar. É o que Eduardo fala. Ele tem propostas para que a gente possa não resolver, mas minimizar. Ninguém resolve da noite para o dia o problema de segurança ou insegurança e a questão da saúde. Não se consegue hoje. Renata, hoje a gente tem prioridades. Eu esqueci de citar. É inaceitável. Agora criaram, na minha época não tinha isso não, mas agora criaram o CISREG. Você, para ser operado, ninguém opera mais nos seus municípios. Você opera mais em Cabo Frio,
1: isso, Renata. Você, na sua visão como médico, essa política do CISREG é ruim.
2: É horrível.
1: Engraçado, tocou isso num ponto, porque eu não acho isso democrático, esse sistema.
2: Renata, deixa eu te falar.
1: Eu acho ele desleal.
2: Eu concordo plenamente contigo. Plenamente. O CISREG não resolve o problema. Empurra o problema. Hoje, para se conseguir uma cirurgia, e eu falo isso na minha área, uma fratura de fêmur, você hoje está demorando aí 3 meses. Porque Nossa. Você tem que conseguir aonde encaixar esse paciente no Estado do Rio de Janeiro. Você tem que começar a dar estrutura aos municípios para que eles possam resolver os seus casos nos municípios. Eu, quando fui prefeito, eu operava, tinha uma equipe que operava esses pacientes aqui em Cabo Frio. Agora é reboco-terapia. Você pega o paciente e tem que levar para Aruama ou levar para o Rio de Janeiro. Você só transfere o problema para outros municípios. Isso é inaceitável. O paciente não tem culpa. Então, essa questão de central de regulação e CISREG, ao meu ver, Renata, não resolve. Só empurra o problema para depois. A gente tem que ter solução imediata.
1: E então, como que um deputado pode atuar para botar fim, por exemplo, nesse CISREG, já que você, enquanto médico, identifica,
2: Renata,
1: que isso prejudica,
2: Renata,
1: o povo mais carente?
2: Tem que ter alguém, como o Marquinho Mendes, que tenha peso político de sentar na mesa com o governador, com o futuro secretário de saúde estadual. A gente só vai ter peso com representatividade, Renata. E por isso que eu quero colocar aqui o 15-1-2-3. 15-1-2-3 é aquele, a melhor opção, porque tem conhecimento. Vai bater de frente com quem não aceitar. Eu tenho peso. E na hora de dialogar, o peso vai fazer a diferença, Renata.
1: Agora, Marquinho, do jeito que você está falando, a gente vê claramente que você tem uma puta vontade de voltar a ser prefeito. Ao mesmo tempo...
2: Renata, eu tenho vontade de ser deputado estadual. A prefeitura é futura.
1: Vai pintar, é uma questão que vai pintar esse convite. A gente sabe como é que funciona a política, articulação, o MDB precisando de uma liderança, aquela coisa toda. Como é que ficaria? O eleitor não pode se sentir traído, por exemplo, Renata, de você deixar o mandato para
2: disputar uma eleição? Renata, primeiro que eu não estou afirmando que eu serei candidato. Então não existe traição quando não existe premeditado o processo de eleição daqui a 2 anos. Nós hoje somos funcionários do povo. Como funcionário do povo, o patrão que decide. E o patrão é o povo, não somos nós. Eu sou funcionário e serei funcionário do povo. O político é funcionário do povo. O povo que tem que decidir o melhor. O que ele acha melhor vai ser escolhido pelo possível candidato.
1: Agora vamos falar um pouquinho dos seus apoios. Tem feito dobradinha com alguém para federal?
2: É isso que eu ia falar agora, nesse instante. O político tem que ter alguns parceiros, né? E eu tenho um parceiro aqui na cidade de Cabo Frio, tá? Que estendeu a mão para mim. Apesar de ter tido muita dificuldade por interferência de políticos aqui da cidade, que fizeram tudo para que eu não pudesse ter nenhum apoio, o que estendeu a mão para mim foi o Leonardo Pisciani. Porque o Leonardo Pisciani foi deputado federal comigo. Nós somos amigos. Leonardo foi ministro. O pai dele foi deputado, quando eu fui deputado estadual, o pai dele foi deputado estadual comigo. Nós temos uma relação de amizade. E o Léo, o Leonardo Pisciani, 43, foi o único que estendeu a mão para mim, para que pudesse fazer uma parceria. Então, o meu candidato a deputado federal aqui é Leonardo Pisciani, 43. Ele que eu vou pedir o voto, que eu tô pedindo o voto.
1: Tá só com ele na dobradinha?
2: Eu não tenho mais ninguém, não.
1: Tá fiel na dobradinha.
2: Só ele. Na região, só é Leonardo. Eu tenho algumas parcerias. Eu tenho os cabos eleitorais que eu tenho, que fazem parceria com o candidato, que é o filho do Marcos Abraão, que ele cedeu cabos eleitorais lá em Rio Bonito. E nós temos alguns cabos eleitorais que fazem, vão dar uns votos para Marco Abraão, filho. Aqui, eu digo que é permuta, né? Permuta.
5: Legal.
2: Ele ajuda lá e alguns cabos eleitorais ajudam aqui. Pouca coisa, mas que o Marquinho Abraão também vai ter uns votinhos aqui.
1: Eu tenho visto aqui o seu partido, o MDB, se colocou independente.
2: Totalmente independente a nível nacional.
1: A nível nacional. Você se sente confortável
2: Eu sigo o meu partido. Sou presidente do MDB, Renata.
1: Não vai declarar seu voto a presidente?
2: Eu sigo a orientação do meu partido. Meu partido é o MDB. Sou presidente de um partido que optou pela neutralidade. Então sigo a posição do meu partido.
1: Agora, então, não vai declarar quem você vai apoiar para presidente?
2: Eu não posso. Renato, eu sou presidente do partido. Eu tenho meu candidato. Você sabe qual é meu candidato, né? Você sabe, a população sabe.
1: Porque eu ia justamente te perguntar sobre isso. Porque, conhecendo um pouco da história da política de Cabo Frio, você, quando foi prefeito, recebeu o presidente Lula aqui, que inaugurou o Instituto Federal Fluminense.
2: Não só uma vez. Eu recebi no aeroporto, o presidente Lula no IFE.
1: Na ampliação do aeroporto e na instalação do IFE.
2: Ali eu tinha, vou contar rapidamente, eu fui o primeiro prefeito a fazer uma escola técnica profissionalizante.
1: É mesmo?
2: Eu fui o primeiro da história de Cabo Frio. Eu peguei aquele prédio que estava jogado lá,
1: que era o antiga sede da prefeitura,
2: e transformei na primeira escola técnica profissionalizante. Posteriormente, nós entramos em contato com o governo federal através da presidência da República, com o Lula, e ele transformou aquela minha escola técnica profissionalizante municipal em um Instituto Federal Fluminense, no IFE. E ele veio aqui inaugurar.
1: Exato. Eu me lembro, estava na cobertura.
2: Ele veio inaugurar.
1: Foi inédito, primeira vez que um presidente da República visitava. Tivemos outros presidentes também, acho que já tivemos outros presidentes.
2: Ah, isso eu não posso falar, que na nossa
1: época. Não era da nossa época.
2: Não.
1: Mas essa história mais recente.
2: Mais recente foi o Lula, que esteve aqui com a gente, né? Fortalecendo a cidade e a região. Ele teve no aeroporto, que hoje o aeroporto, volto a falar, a gente precisa, o que o Eduardo falou ontem é muito importante, a gente precisa do governo do estado para que a gente possa dinamizar e trazer de volta os voos regulares para o aeroporto de Cabo Frio. E aí a gente vai depender do futuro governador Eduardo Paes para que a gente possa ter os voos regulares aqui no aeroporto de Cabo Frio, que o aeroporto não é de Cabo Frio, o aeroporto de Cabo Frio regional. É regional. Nós temos hoje, eu falo o seguinte, o grande chamariz da nossa região é incontestável, é Búzios. Né? Ah, você vai em qualquer lugar do mundo, as pessoas conhecem Búzios.
1: Conhecem Búzios, é verdade.
2: Búzios. Né?
1: Basta falar que Cabo Frio é do lado de Búzios que já localiza.
2: Já localiza, é verdade. A gente tem que aproveitar, né, para que a gente possa, através do nosso aeroporto, trazer o turista que vai chegar em Búzios, mas que vai conhecer Cabo Frio, Arraial do Cabo, São Pedro de Aldeia, vai conhecer a região. E a gente precisa desse aeroporto operando com regularidade, os voos regulares. E é isso que o Eduardo quer fazer e isso que foi minha proposta para com ele, para que a gente possa transformar e, na realidade, dá um dinamismo que ainda não existe. Hoje o aeroporto de Cabo Frio, Renato, é um aeroporto de carga e descarga. Então a gente precisa transformar do voo regular das empresas aéreas e aí a gente vai ter que ter ajuda do governo do estado do Rio de Janeiro.
1: É, o Eduardo ontem declarou e já teve aqui conosco numa entrevista, disse que se fosse necessário, o estado precisaria subsidiar parte do voo para que as companhias,
2: Renata,
1: aéreas permanecessem.
2: Renata, não existe bondade. Existe sim. É sentar, ver qual é o subsídio que o governo do estado vai ter que ter para bancar, até ter resultado, esses voos regulares. É a mesma coisa da passagem, quando eu criei a passagem a R$1 em Cabo Frio, Renata. Eu subsidiava a parte do trabalhador.

0: É porque o meu partido, o MDB, indicou a vice-governadora, não, que é a Jane. Não é pelo fato, não. É porque é o melhor candidato para o estado do Rio de Janeiro, se chama Eduardo Paes. É por isso.
1: É, o Eduardo também tem se colocado muito próximo a você. Isso também facilita na hora de convencer o eleitorado, né? Da mesma maneira que Serginho coloca que tem uma necessidade, tem uma proximidade com o Douglas Rush.
0: Sem dúvida.
1: Isso também é um meio de você cativar o eleitor, né?
0: Sem dúvida.
1: Você acha que isso favorece na hora de pedir voto? Porque tem aquela discussão, né? A região dos Lagos é muito bolsonarista. A região dos Lagos população, na maioria, conservadora, né?
0: É altamente conservadora. Altamente conservadora. Ô Renata, o que está em discussão, a população tem que entender, não é esquerda e direita, não. É o futuro do estado do Rio de Janeiro e o futuro do Brasil. Partido não administra município, não administra estado, não administra o Brasil, não. A gente tem que saber quem é o melhor para administrar.
1: Esse radicalismo atrapalha demais,
0: muita,
1: né,
0: coisa.
1: Na época que você foi prefeito, as pessoas votavam no candidato e não no partido,
0: não,
1: né?
0: Renata, não existe, com todo respeito, não existe mais o voto ideológico, Renata. Não existe mais.
1: Mais, né, ou menos, né?
0: Não, ideológico é muito pouco. Existe hoje um radicalismo que é prejudicial para todos.
1: É, o radicalismo.
0: Eu sou contra qualquer radicalismo de vida. Eu estou falando que o meu partido optou pela neutralidade, então eu posso falar. Eu sou contra o radicalismo, tanto de direita quanto de esquerda. Eu sou a favor que possa se escolher o melhor candidato para resolver os problemas do nosso dia a dia. Se é de esquerda, se é de direita, não importa. Importa é que ele vá resolver, que está preparado para resolver.
1: Bom, precisa também... A gente vê que o eleitor pede muito uma renovação. As pesquisas mostram que os candidatos que estão se colocando, muitas vezes estão se colocando como representantes de uma nova geração. Isso, de certa maneira, significa uma crítica a políticos como você, que já vem de gerações anteriores. Como superar esse tipo de crítica e convencer o eleitor de que não é devagar com andor que o santo é de barro, que não é bem assim.
0: Deixa eu falar. A idade, tá, não pode representar a sua capacidade, né? Você pode ser novo e ser capaz, pode ser velho e ser incapaz, ou pode vice-versa. Você pode ser velho e ser capaz, ser novo e ser incapaz. O importante, Renato, é você analisar a vida do candidato, o legado. Eu volto a citar, as novidades foram catastróficas para o nosso município e para o estado do Rio de Janeiro. Quem optou pela novidade quebrou a cara. Então eu falo com alguém que tem experiência de ter sido aquilo que eu voltei, ser vereador, deputado, prefeito, presidente da Câmara.
1: Você teve a oportunidade de exercer a maioria dos cargos
0: eletivos.
1: Só não foi senador, né?
0: Senador, governador, nem presidente. Mas eu tive... Eu não, o povo me deu, Renata. Mas o que eu vejo hoje, Renata, na rua, é o reconhecimento do que eu, como um homem público, pude fazer nesses anos que eu tive o mandato. Eu vejo no meu dia a dia o carinho como eu sou recebido em cada bairro. Renata, eu não tenho dinheiro, mas eu tenho o carisma e tenho o que eu faço, é caminhar todos os dias. Renata, eu caminho de manhã, de tarde, de manhã, de tarde, de manhã, de tarde. Fiz isso em todos os dias da minha campanha. Eu falo para o seguinte: quem não tem dinheiro tem que ter história para contar. Eu tenho história para contar. E venho conversando com a população todos os dias. E a receptividade, eu não vejo isso. A receptividade é muito grande. E o reconhecimento é muito grande. Porque as pessoas, na hora de votar, eu não vou arriscar meu voto, não. Eu vou votar em quem eu conheço. Eu vou votar no Marquinho. Eu vou votar no 15123. Esse eu conheço. Eu sei que vai me representar bem na Assembleia Legislativa. Então, eu estou trabalhando em cima do meu legado. Do legado que eu pude, como prefeito, fazer, como deputado estadual e federal, e as pessoas reconhecem isso. Isso é gratificante.
1: Olha, estou aqui trazendo uns comentários também Bom dia. Precisamos de gestores que lutem de verdade

0: cidade pelos bairros em Cabo Frio. Em pleno século XXI, bairros movimentados ainda vivendo na lama, estrutura de casas top e prefeitura não chegou junto. Tá aqui uma queixa do morador do bairro Peró e Guriri. Inclusive, a estrada do Guriri foi um...
1: Foi na minha gestão como prefeito, uma parceria com Rosinha e Garotinho.
0: Que desde então, agora que o Serginho resolveu meter a mão para fazer uma atividade que deveria ser da competência do Estado, né? Mas a gente percebe que tem obras que foram feitas no seu governo que até agora não, né? Lembra, um outro exemplo também. Praça do Cajueiro, que eu me lembro que foi... Eu moro no Peró.
1: Isso aí, foi.
0: Estive lá na inauguração junto com a Rua Vitória. Só agora que está recebendo uma revitalização. Esses anos todos foram de negligência.
1: O grande problema foi isso. Né? O processo de continuidade não houve. Eu cito aqui casos inexplicáveis e que dói meu coração até hoje. Eu citei a questão do Hospital da Criança, que eu deixei pronto, funcionando, com ar refrigerado, com televisão, com tudo, de primeira, um hospital privado. Acabaram, porque foi Marquinhos que fez. O restaurante...
0: Quem foi que você atribuiu o abandono do Hospital da Criança?
1: Não só lá, não, peraí. O restaurante popular, que eu deixei pronto no Jardim Esperança.
0: Foi saqueado, Renato, né?
1: Foi saqueado, não existe mais nada. Renato, isso aí é covardia com dinheiro público. A obra não é do Marquinho. A obra é do município, foi com recurso público. E o que fazem por perseguição política é covardia. A tudo que o Marquinho fez, Café Trabalhador, destruíram. Pasmed, que eu construí para o funcionalismo público municipal, agora o Serginho foi e cedeu para a Polícia Militar. Isso é uma covardia com o funcionalismo público. Aquilo não é dele, não. Com todo o respeito que eu tenho à Polícia Militar, aquilo é do funcionalismo público municipal. Ele nunca poderia dar o que não é dele. Aquilo ali foi uma covardia que Serginho fez com o funcionalismo público. Aquilo não é dele. É do Ibas Cafiano. Eu construí o Ibas Cafiano. Então são coisas que a gente não pode aceitar. O processo de continuidade tem que existir. Eu sempre falo, Renata, o que é bom tem que permanecer, o que não presta que você pode modificar.
0: Agora, você me tocou num detalhe curioso. O Aquiles Barreto esteve aqui recentemente, bem pouco tempo, e ele falava dessa questão da continuidade. Ele disse o seguinte: poxa, se lá atrás, quando eu fui presidente da Câmara, que Marquinhos estava inelegível, que foi afastado do cargo, se ele, ao invés de ter insistido na candidatura dele, se tivesse me apoiado, o nosso grupo talvez tivesse permanecido na política até hoje. E aí, quando você ouve um negócio desse, o que você acha?
1: Eu acho que o se não existe. A gente, na política, você faz escolhas. O grupo, na época, que nós representávamos juntos, fez opção para que eu pudesse ser o candidato. E é natural que isso aconteça. Se foi certo ou foi errado, a gente não sabe. Mas o grupo decidiu. Eu nunca decidi sozinho, Renata. Na minha vida, eu represento um grupo. Então, as decisões são tomadas em grupo. O se não existe. O grupo decide. E o grupo decidiu, na época, para que eu pudesse ser candidato. Então, não fui eu que escolhi, mas o grupo escolheu. Nós perdemos a eleição para Adriano, correto? Uma eleição...
0: E de lá para cá, depois do Adriano, o Cabo Frio enfrentou muitas dificuldades e os abandonos em alguns desses espaços, como o próprio Hospital da Criança, passou um pouco por essa gestão. Né?
1: Sem dúvida. Gestões que me sucederam, né? Eu fui prefeito, eu deixei de ser prefeito em maio de 2018. São 8 anos que eu estou fora de cargos públicos. E eu quero falar, Renata, de que eu sempre falo o seguinte, eu todo dia na rua, eu sempre falo para as pessoas, principalmente os mais jovens que estão nos ouvindo agora, quer conhecer Marquinho? Porque são 8 anos fora. Pergunte seu pai, pergunte sua mãe, pergunte seu avô, pergunte sua avó, que eles vão falar o seguinte, ó, Marquinho foi o melhor prefeito que nós tivemos em Cabo Frio, tenho certeza disso. Foi o prefeito das escolas padrão, Renata, eu fiz 42 escolas, entre escolas feitas e reformadas, são 42. Eu fiz 9 escolas padrão, tirando crianças que ficavam em escola com telha de amianto. Eu dava uma merenda de qualidade que é reconhecida até hoje, porque nós absorvíamos a produção rural na merenda escolar. Nós capacitávamos os professores, nós fizemos muito, Renata, mas muito. E a população reconhece.
0: Mas existe uma queixa do seu próprio grupo político, ou de parte do seu grupo político, de que você teve dificuldade de dividir a bola, de tocar, de recuar um pouquinho para deixar que outro assumisse o protagonismo. O seu próprio sobrinho ou primo, que é o Aquiles, né?
1: É sobrinho.
0: E aí ficou, e talvez por isso você perdeu o espaço e está voltando agora novamente. Mas que talvez esse erro lá do passado tivesse custado a fragmentação do grupo. Você
1: não,
0: concorda?
1: Não existe fragmentação do grupo. Né? Na realidade, existia um anseio do Aquiles querendo ser candidato a prefeito. E é natural que isso aconteça. Né? As pessoas têm a vaidade própria. Mas eu quero deixar bem claro que a escolha não foi do Marquinhos, foi a escolha do grupo, que optou mesmo tendo as dificuldades jurídicas, optou por concorrer com o meu nome. Né? Então isso não existe, não existe. E Renata, se é uma coisa que não existe no meu carro, eu sempre faço isso, eu quebro o retrovisor, não olho para trás, olho para frente. Está na hora de construir o presente, que é a minha candidatura a deputado estadual, para que a gente possa construir o futuro junto.
0: Mas a gente vê, por exemplo, que ele prefere hoje apoiar a Ana Paula do que apoiar você. Então a impressão que a gente tem é que essa questão não cicatrizou, você acha que não cicatrizou?
1: É um direito, Renata, é um direito das pessoas optarem pelas suas candidaturas. É natural que isso aconteça.
0: Mas você acha que ele faz falta na sua campanha?
1: Aqui ele faz parte de qualquer campanha, faz falta em qualquer campanha, que é um excelente articulador. Um excelente articulador. A gente se dá muito bem, Renata, não tem nada contra Aquiles, nem Aquiles contra mim, né? A mãe dele, o pai dele foi meu secretário, a mãe dele foi meu secretário, Alfredo foi meu secretário, que eu tenho uma saudade muito grande. A mãe dele, Laura Barreto, foi minha secretária, foi uma das melhores secretárias de educação que nós tivemos no município. Né? Nós temos uma história junto, familiar. Então, isso não tem nada. Eu sei
0: diferença. Não tem problema. Para você, nenhuma.
1: Meu carro não tem retrovisor, eu quebro, eu olho para o futuro. Isso não.
0: Tá certo, então. Marquinhos, a gente já tem aqui quase uma hora de entrevista. Renata, tem alguma coisa que a gente não falou por aqui que você julga importante?
1: Sim.
0: Dividir com a nossa audiência?
1: Sim.
0: Fala
1: com a gente. 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
0: Então repete seu número.
1: 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É muito fácil. Eu sempre fui MDB. 15. Né? É só acrescentar 1, 2, 3. Aí você estará votando no seu amigo de sempre, Marquinho Mendes. É o que eu peço hoje, humildemente, Renata. Eu não quero ser melhor ou pior do que ninguém. Eu quero continuar sendo o seu amigo. Aquele que está ao seu lado, que quando você precisa, vai poder contar. E a região pode contar sempre comigo, como sempre contou. Eu quero ser o representante da região dos Lagos. Agradecer a vocês o espaço. Né? É sempre um prazer estar com você, Renata, estar com os ouvintes e abrir esse espaço para que a gente possa conversar. Não esqueça, domingo é 15, 1, 2, 3. É o voto do coração. Eu quero só deixar aqui bem claro que não existe possibilidade nenhuma de meu grupo político, primeiro que a gente não tem, segundo que não é a nossa prática, de comprar votos. A gente vê em toda eleição a prática de compra de votos. 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
0: Antes da gente se despedir, eu quero que você olhe naquela câmera para dar o like e o dislike, que é o momento mais aguardado. Atenção, vamos que vamos. Atenção, hein, Vini?
2: Like e dislike.
0: Marquinho Mendes, candidato a deputado estadual pelo MDB, para quem ou para o que vai seu like hoje?
1: Meu like hoje vai para meus verdadeiros amigos que estão caminhando comigo que acreditam num 15-1-2-3. Na caminhada, a gente tem muitas dificuldades, mas eu tenho certeza que junto com vocês, nós construiremos a nossa vitória, a vitória do 15-1-2-3. A vocês, meus amigos, meus irmãos, o meu muito obrigado e o like tá pra vocês.
0: E o dislike, Marquinhos? Dá like é mole, agora quero saber o dislike vai pra quem?
1: O dislike são pra aquelas pessoas que tentam comprar o eleitorado como fosse um produto. Toda eleição é isso. Eles tentam comprar. Acham que o poder econômico pode interferir no processo eleitoral. Volto a repetir, o dislike são para essas pessoas, essas candidaturas que tentam comprar o seu voto. Pegue o dinheiro e vote Marquinho Mendes.
0: Esse é Marquinho Mendes, já foi prefeito de Cabo Frio por 8 anos, né, Marquinho? 2 mandatos e meio, né?
1: É verdade, é verdade. Mas é um grande prazer ter construído e mudado a vida das pessoas, Renata. Isso que é gratificante.
0: Foi muito bom te receber por aqui, querido. Adorei. Boa sorte. E você, me aguarde só um instantinho que eu vou me despedir do Marquinho. Já já eu volto para a gente retomar aqui a nossa reta final do programa. Só um instantinho. Até já.
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1: Olha aí, minha gente, eu tô de volta por aqui. Você é muito bem parada na 88,7 RCFM, sintonizando a região, trazendo nossos repórteres direto das ruas. Começando aí, vamos ver aqui essa matéria. Deputado estadual, deputado federal, você sabe qual é o papel de cada um? Você já escolheu quem você quer para deputado estadual, deputado federal? Eu acho que esse é um dos principais desafios. Aliás, são os primeiros nomes que a gente vai ter que votar, né? Solta daí, Jaque, fala com a gente.
2: Eleições 2026, deputado federal e deputado estadual. Você sabe quais são as atribuições dos deputados? Tem que votar e votar certo. Vou perguntar nas ruas se o povo já sabe. Eduarda, você sabe quais são as atribuições de um deputado federal e de um estadual?
3: Bom, deputado federal, a atribuição dele é para o governo federal num todo, né? Por exemplo, não é só para Cabo Frio. O federal ele vai ser para o Rio de Janeiro inteiro, para o Brasil inteiro. Enquanto o estadual vai ser para o Rio de Janeiro. Então as atribuições dele, tanto do federal, é o governo federal, é as verbas federais, os institutos federais. E o estadual é mais para o estado. Por exemplo, a gente está no Rio de Janeiro, é para o estado do Rio de Janeiro.
4: Sim, sim.
2: Quais são?
4: A do deputado estadual, ele faz as leis para o nosso estado, né? Todo o estado que a gente mora. E o federal faz as leis para o país, né? Desenvolve as leis, faz os projetos, né? Tudo. Se são aprovados, eu não sei. Mas eles fazem.
2: O deputado estadual atua na Assembleia Legislativa e trabalha na criação e alteração de leis que valem para todo o estado. Também fiscaliza as ações do governador e as contas do governo do estado. Já o deputado federal atua na Câmara dos Deputados, em Brasília. Ele participa da criação e alteração de leis que valem para todo o Brasil. Vota o orçamento da União e fiscaliza o governo federal. Ou seja, o estado atua na esfera do estado, o federal na esfera nacional. São funções diferentes, mas os dois têm uma missão em comum: legislar e fiscalizar o poder executivo. Na hora de votar, avalie bem seus candidatos. Ah, e não esqueça da colinha, porque são muitos. Eu volto com vocês aí do estúdio, Renata.
1: Valeu, Jaque. Saio da Jaque e já vou direto pro Davi, porque também teremos oportunidades. O TRE vai oferecer transporte gratuito. Não é isso? Não é, aliás, não é o TRE. É o governo, né? Como é que é? Não sei. O que é que está oferecendo? O TRE?
5: É boa pergunta.
1: É o Estado? É a União? Davi! Conta essa história pra gente.
6: Tô lá pra você que acompanha a rádio RCFM. Eu falo diretamente aqui do terminal de ônibus do centro de Cabo Frio pra dar uma notícia boa pra você que vai votar nas próximas eleições. No dia 4 de outubro, no domingo, teremos transporte público gratuito, incluindo aí todo o estado, a partir das 6 da manhã até as 8 da noite, no domingo. E além dos ônibus, né, intermunicipais, que estarão gratuitos nesse dia, a medida também bem vale aí para as barcas, né, para os trens e para os metrôs em todo o estado do Rio de Janeiro. Medida importante para você que, de repente, mora aqui em Cabo Frio, mas vai votar na capital, né, eventualmente. E a nossa equipe entrou em contato com a Salineira, que confirmou todas essas informações. O decreto com essa medida será publicado ainda hoje, no dia 30 de outubro. E lembrando, se a gente tiver segundo turno aí nas eleições, né, para presidente ou mesmo para governador aqui do estado do Rio de Janeiro, essas medidas continuam valendo para esse dia. Então, se a gente tiver segundo turno, no dia 25, transporte gratuito também. Davi Ceia, de Cabo Frio, para a rádio RCFM.
1: Valeu, Davi. Saiu do Davi também. Vamos trazendo outro repórter. Quem é que tem notícia por aqui? João Vitor tá por aí? Não, João não tá por aí, né? Deixa eu ver, Thalita, acho que daqui a pouquinho tem informação direto do Litera Arraial, onde ela foi acompanhar a abertura. Quero aproveitar e trazer uma informação para você. 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
5: Que beleza.
1: É, que beleza. Vini, deixa eu ver o que mais que eu tenho por aqui. Vamos ver um pouquinho, alguns trechos do debate de ontem? Vamos começar aqui, deixa eu ver aqui. Tem uma parte que o Eduardo Paes fala sobre a região dos lagos. Vamos mostrar por aqui essa parte aqui, porque o Eduardo Paes parece que ficou especialista em assunto da região do lago. Ele veio tanto para cá, Marcelo Magno, Vantuil Martins, olha, ele aprendeu tudo, hein? Solta daí. Sem falar no Aquiles, né?
7: Sobre região dos lagos, eu acho que é importante dizer algumas coisas. A primeira grande vocação da região é a vocação turística. Eu disse aqui, apoiar as prefeituras na criação das forças municipais, ter um sistema digital é muito importante para que a gente possa ter essa tranquilidade que todo turista deseja. Falei aqui também da importância de ir para cima das concessionárias de água e esgoto, fazer reduzir essa tarifa da água e esgoto. Falei do pedágio caro da Via Lagos, absurdamente caro, que nós vamos reduzir. Mas tem algumas questões de infraestrutura fundamentais ali na região, né? Na Baixada Litorânea, a gente chama aqui, por força de hábito, de região dos lagos. Nós vamos duplicar a Amaral Peixoto, é uma vergonha, né? Até Macaé, aquilo que acontece ali, você olha aquela ponte em Barra de São João, enfim, o caminho, o trajeto está se abrindo, um parque dos dinossauros em Iguaba, e um equipamento de muita qualidade, o que a gente está vendo que vai acontecer ali é um tremendo engarrafamento, porque falta essa infraestrutura. A preservação permanente da Laguna de Araruama, fazer investimentos ali, cuidar do saneamento, essa empresa que cobra a tarifa alta é a mesma que não faz o saneamento de maneira adequada. Portanto, um conjunto de intervenções, a preservação ambiental, o meio ambiente ali, a natureza é um ativo.
1: Esse foi um trecho aí, Eduardo Paes, demonstrando bastante saber sobre a região dos lagos, né? Vamos ver um outro pedacinho desse debate também? Deixa eu ver aí, agora é o Garotinho também ontem. Olha, ele questiona a carreira do Douglas Ruas. É porque o Douglas Ruas falava o tempo todo que ele era policial civil, concursado da prefeitura. Aí o Garotinho, cara, que tal ontem, inspirado, soltou essa daí. Outro ponto quente também no debate. Solta aí.
8: Eu ouvi aqui um rapaz dizer que ele é policial. Brincadeira. Ele é há 13 anos concursado. Trabalhou 2 anos na polícia. Depois foi para o INEA. Depois foi ser secretário do papai. Depois foi ser secretário de Cláudio Castro. E depois virou presidente da maior quadrilha do Rio, que é a Assembleia Legislativa do Estado. Eu queria um dia perguntar a ele qual foi o bandido que ele prendeu. Porque eu, como secretário de Segurança, prendi toda a cúpula do Comando Vermelho. Matemático, inclusive Fernandinho Beiramar, que eu fui até a ONU me encontrar com Pastrana para trazer ele da Colômbia para cá. Ficar contando historinha, isso não cola mais não.
1: Rapaz, garotinha, mano. Fiada, espadachim,
5: que
1: rapaz.
5: Que doideira, hein?
1: Tem outro vídeo aqui, deixa eu ver o que ele fala aqui também. Tem um outro pedaço aqui também que ele foi fogo, cara. Ele tocou fogo nesse debate, olha aí. Garotinho falando o quê? O que é? É o mesmo.
8: William Siri, eu falei da lista do Adilson.
1: Ah, sim.
8: Mas tem uma outra lista que a imprensa não divulgou. A lista do Barcelar. Rapaz, tem gente de todo partido lá, até do meu. Que
1: povo
8: tristeza.
1: Rio.
8: Mas o pior,
9: por favor,
8: é que tem
9: candidato.
8: Um cara hoje aqui, nesse debate, que está na lista do Barcelar. Como é que um cara desse pode ser candidato a governador?
1: E ele olhando para o Douglas.
8: A empresa não deveria revelar os integrantes dessa lista do Bacelar envolvidos com corrupção, com safadeza, levando dinheiro para votar projeto, deveria ser mostrado antes da eleição, para que todo mundo pudesse saber os vagabundos que pegaram dinheiro público para aprovar as safadezas de Cláudio Castro.
5: Bom, garotinho, eu não tenho essa lista, mas eu acho que realmente tendo ela, né, eu acho que poderia vir a público, isso é fundamental para a nossa democracia. Mas é importante falar de Rodrigo Bacelar, porque se a Polícia Federal não prendesse ele como coordenador político do Comando Vermelho, quem estaria aqui no lugar do Douglas Ruas era o Rodrigo Bacelar. Quem seria o seu governador hoje seria o Rodrigo Bacelar, o coordenador político do Comando Vermelho. Douglas Ruas mesmo disse: Rodrigo Bacelar, meu sonho é te ver nas urnas.
9: Ai, rapaz, a turma lembrou ele direitinho, né?
1: Agora, o bom meu, eu tô pedindo pra separar a parte que o Douglas Ruas ainda consegue colocar o Cláudio Castro. Agora o Cláudio Castro, que era o melhor amigo de todo mundo, ninguém quer mais ser amigo, né?
9: Não.
1: Virou leproso, né?
9: Ninguém.
1: Ninguém conhece, ninguém nunca nem viu. Quem? Quem? Não, Cláudio Castro.
9: Nunca nem vi.
1: Quem?
9: Hã? Quem? Quem é esse?
1: Nunca vi.
9: Ele é político?
1: Não, nunca ouvi falar.
9: Não sabia dessa, não.
1: Pois o Douglas Ruas ainda conseguiu armar uma para Eduardo Paes e colocou o Eduardo Paes e mandou dizer o seguinte. Eu queria ver até se a gente conseguia baixar esse vídeo. Baixa aí no Google para ver se não tem foto do Eduardo Paes tomando cerveja e cantando samba com Cláudio Castro. Olha aqui, ainda falando sobre Douglas Ruas, o Eduardo Paes, inclusive, né, ele soltou ontem, durante o debate, uma informação que está no Globo, tá? Uma notícia que foi publicada um pouco antes do debate começar. O Lauro Jardim informou que o Ministério Público do Rio de Janeiro está investigando Douglas Ruas, do PL, candidato ao governo do Estado, por suspeita de prática de crimes licitatório, peculato, lavagem de dinheiro e organização criminosa. O procedimento investigatório criminal foi instaurado pelo Procurador-Geral de Justiça, o Dr. Antônio José Campos Moreira, em 17 de junho. Uma denúncia recebida pelo órgão apontou suspeita de conflito de interesses e enriquecimento ilícito envolvendo o atual presidente da Assembleia Legislativa do Estado do Rio de Janeiro. E o Eduardo falou sobre isso ontem, né? Eu queria até depois a gente separar esse trechinho também para mostrar. Eu também tinha que separar um trechinho aqui do Douglas Ruas performando bem. Apesar que acho que o momento célebre do Douglas Ruas mesmo foi quando ele conseguiu, não sei de que maneira, colocar o Eduardo Paes e o Cláudio Castro juntos como amigos, né? E ele disse, não tenho nada a ver com isso. Eu achei que esse momento realmente foi um momento histórico. Mas vamos direto para Arraial do Cabo?
9: Vamos.
1: Eu quero saber da Thalita Porto, como é que tá aí a abertura do Litera Arraial, começando hoje, não é isso, Thalita? Thalita, cadê você, Thalitinha? Direto do Litera Arraial, festa literária de Arraial do Cabo, que tem muito show bom, viu? Você acredita que vai ter Vitor Clay, vai ter Jorge Versilo.
9: Jorge Versilo é bom demais, né?
1: E vai,
9: né,
1: ter também a Isa, tá?
9: Que beleza, né?
1: É, minha gente, só show bom. Solta daí, Thalita.
10: Oi, Renata, eu falo aqui de Arraial do Cabo, na terceira edição do Liter Arraial, que é o grande festival literário e cultural de Arraial do Cabo, que acontece a partir de hoje, dia 30, até o dia 3 de outubro, no sábado, aqui no Estádio Barcelão. Sob o tema Universo das Emoções, o evento é gratuito e reúne literatura, oficinas, palestras e feiras. A programação conta com autores locais e nacionais, além de grandes shows gratuitos de Isa, Jorge Versilo e Vitor Clay, espetáculos infantis como o Mundo Bita. É uma excelente oportunidade de lazer e educação para toda a família. Nós conversamos com o secretário de Educação de Arraial do Cabo, Diego Silveira. Vamos acompanhar a seguir.
11: Estamos na nossa terceira edição do Litera Arraial, né? É mais que um evento, é um movimento cultural aqui que a gente realiza na cidade pelo terceiro ano seguido. É um movimento que não fica restrito só a Arraial, alcança todos os municípios aí da região. A gente recebe visitantes de todos os municípios. Vai muito além do que uma simples feira de livros. Isso aqui não é só uma feira de livros, né? Você também compra livros aqui de qualidade. Mas isso aqui é um movimento cultural, né? Nós temos espaços aí com oficinas, rodas de conversa, vamos ter vários shows. Então tem muita coisa para ser consumida aqui que traz a cultura para dentro do cidadão. E a gente sabe da importância, né? Que na formação de um cidadão que tem um senso crítico de desenvolver, enfim, várias coisas na pessoa, a importância que é da cultura, e a gente traz isso com mais força, cada vez mais força para o cidadão de Arraial e para toda a região dos Lagos.
10: E também comenta sobre os shows que vão ter aqui de artistas renomados nacionalmente.
11: Então, amanhã a gente tem o Jorge Versilo, né? Que é, a gente vai ter, a gente tem uma agenda infantil, que são 5 shows, né? Hoje teremos 2 na quarta, e um quinta, um sexto, um sábado, e teremos os shows de envergadura nacional aí, que é para os papais e mamães, adolescentes, né, que também são convidados a vir ao espaço, a consumir cultura, né? Amanhã teremos Jorge Versilo, na sexta-feira será o Vitor Clay, e no sábado a Isa, né, que dispensa comentários, né, uma artista aí de envergadura nacional, mundial, né. A Secretaria de Educação e a Prefeitura Municipal de Arraial do Cabo convidam a todos aí da região dos Lagos, do Rio de Janeiro, do Brasil, quiserem vir consumir cultura boa, tá? Aqui na terceira edição do Litera Arraial, aqui no Estádio Municipal de Arraial do Cabo, todos os dias a partir das 8h30 da manhã, como teremos os shows que começam às 22 horas, até às 11h30, provavelmente, teremos movimento aqui no espaço. Estão todos convidados para vir consumir uma cultura de qualidade aqui no nosso espaço.
10: Com o tema Universo das Emoções, o Litera Arraial começou hoje aqui em Arraial do Cabo e vai até o sábado. E o festival é totalmente gratuito e promete dias divertidos no Estádio Barcelão. Eu volto com vocês ao estúdio, Renata.
1: Programação incrível. Diego Silveira, que agora, além de vice-prefeito também, é secretário de Educação. Agora ele que está à frente do Litera Arraial, esse evento que é um grande sucesso e mexe muito com a garotada da cidade e também dá oportunidade para autores. Eu tenho outro vídeo aqui também do debate. O que, que é agora desse daí? Deixa eu ver o que, que é. Vamos ver o que, que tem aí do debate. É o quê? Fala aí, Vini. O que está falando?
9: Diz que era amigo do Castro.
1: Ah, então vamos lá. É o trecho que eu queria. Solta aí. Ainda a gente falando aqui sobre trechos do debate ao governo do estado do Rio de Janeiro. Tá, a Suzy tá falando aqui, circo total esses candidatos. É, Suzy, eu não tiro sua razão, não. Vamos mostrar aqui mais um trechinho, solta aí.
12: Você tem falado muito aqui do Bacelar e do Cláudio Castro. Eu tive sim uma relação de trabalho e não nego, diferente de você. Agora você teve uma relação de intimidade com Cláudio Castro. Você que está em casa, pesquise no Google. Cláudio Castro e Eduardo Paes cantam juntos. Vocês vão ver uma matéria no jornal O Globo, os dois cantando um samba junto, sentando à mesa do bar para tomar cerveja juntos. Amigo de boteco. Só que o Eduardo Paes é assim. A hora que serve, ele está do lado. Quando dá problema, ele nega as suas relações. Fez isso com o Sérgio Cabral, está fazendo agora com Lula. Ele simplesmente ignora o presidente dele, a quem ele declara apoio, mas recebe aqui no estado do Rio de Janeiro, sequer faz uma postagem na rede social.
1: É, minha gente. Eu queria ver também um trecho, se a gente soltar por aí, na hora que o William Siri, rapaz, o William Siri, ele também não guardou recado, né? É, solta aí, deixa eu ver aqui, que o William Siri, ele bateu com força, hein?
12: William Siri, mais uma vez você está muito preocupado com o Lula e o Bolsonaro. Realmente, as pesquisas estão mostrando que Flávio Bolsonaro, no dia 4 de outubro, vai ser eleito presidente da República. Mas uma coisa eu tenho que te elogiar. Que bom que você assume o Lula. Porque tem gente que recebe o Lula, faz agenda e sequer posta na rede social. Você está de parabéns, tem que assumir. Eu tenho o meu candidato a presidente da República, é Flávio Bolsonaro, não escondo. O Eduardo Paes tem o Lula e ele cisma em esconder. Teve lá em São Gonçalo semana passada, fizeram uma carreata e ele sequer fez uma postagem na rede social do seu candidato a presidente.
1: Olha isso, é outro... Outra vez ele provocando, mas não é essa não. Eu queria ver se a gente colocava, pegava o William Siri. Tem um trecho que o William Siri, toda hora que ele pegava a palavra e ia fazer pergunta ao Douglas Ruas, ele virava e falava assim, Douglas Ruas, você que é candidato do miliciano do Flávio Bolsonaro. Olha, no terceiro, Douglas Ruas já não sabia mais onde botar a cara. Pô, você fica falando toda hora aí, pô, você é um garoto novo, você não precisa disso, você não precisa disso. Aí passou a palavra pro Siri, o Siri de novo, miliciano!
9: Lançou logo, né?
1: Ah, meu Deus do
9: Caraca.
1: Céu.
9: Caraca,
1: Olha, eu vou te falar, se a gente conseguir puxar esse trecho também aí, é muito bom. Eu acho que os melhores momentos desse debate a gente conseguiu trazer aqui para vocês. A gente sabe que nem todo mundo decide o voto às vésperas da eleição. Tem gente que já vem com seu voto consolidado desde o começo, sabe, com muita convicção. Mas é um percentual mínimo. A maioria deixa para escolher na reta final. E por isso esses debates são fundamentais, para que você tenha exata noção, exata consciência do que esses candidatos têm, principalmente o que eles escondem, né? Porque o que eles mostram a gente já sabe, eles mostram o que eles querem mostrar, eles colocam na propaganda política. Mas o debate é bom para quando a gente quer esconder as coisas.
13: Exatamente.
1: Né? E aí, rapaz, olha, ficou bom. Mas o único que eu acho que realmente não mostrou a que veio foi aquele André Marinho.
13: Não é?
1: Aquele André Marinho.
13: Meio devagar, né?
1: E ele confundiu, foi tentar dizer que conhecia ali a região de Campo Grande, de Bangu. Aí a menina tava falando que ele falou tudo errado.
13: Ei, caraca.
1: Aí o William Siri virou e falou pra ele que ele era um playboy. Que ele não sabia, que ele só conhecia...
13: Ele teve aqui na rádio, né?
1: Que ele só conhecia o Leblon e o Jardim Botânico.
13: É, ele não parece ser conhecedor das periferias.
1: Ele tem cara de quem já foi a São Gonçalo, Vini?
13: Eu acho que ele deve ter até alergia a São Gonçalo. Quando fala São Gonçalo
1: perto dele
13: ele começa a se coçar. Dá uma coceira nele.
1: Ele tem uma cara de almofadinha,
13: tem, né? Tem, playboy.
1: Tem uma cara de almofadinha. Tá aqui a Suzy falando,
13: pois é, né? O pai dele, que era o brabo, que na época do... Ele mesmo falou, né? Que na época
1: o pai
13: do,
1: dele foi um dos principais investidores da campanha
13: da do campanha
1: Bolsonaro.
13: Da primeira vez. Da primeira campanha. A casa dele era a casa usada para as gravações.
1: Uma mansão ali no Jardim Botânico.
13: Então.
1: Família rica, tradicional.
13: Então, não tá acostumado com periferia, não. Não adianta vir com essa história.
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1: 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Eu não tenho nenhum aqui pra mostrar porque tá tudo lá dentro no estúdio, mas ele é o quê, Vini?
13: É moderno.
1: Ele é moderno.
13: Tem entrada pra cartão de memória, tem entrada pra pendrive, tem bateria interna, tem entrada pra bateria externa e ainda tem uma lanterna gigantona.
1: Sabe quem adora,
13: beleza, né?
1: Sabe quem adora quando você fala assim, moderno?
13: Moderno demais. Quem é?
1: Eliane Ribeiro.
13: Adora, ah, Eliane é uma querida.
1: Olha aqui, trazendo informação do portal RC24H. Olha aí, professor é afastado de escola de Arraial do Cabo após denúncia de assédio contra estudante, hein? Docente de 56 anos foi denunciado por mães de alunas de 15 a 17 anos. A Secretaria de Educação abriu sindicância para apurar o caso, tá? Um professor de 56 anos foi afastado da escola estadual em Arraial do Cabo após ser denunciado por suspeita de assédio sexual contra estudantes com idades entre 15 e 17 anos. O caso foi registrado pela Polícia Militar na última segunda-feira, depois que responsáveis pelas alunas procuraram a unidade e relataram as suspeitas. Segundo o registro da PM, mães de estudantes afirmaram que as filhas teriam sido assediadas pelo professor e disseram que existem vídeos que teriam sido gravados dentro da sala de aula. Os policiais ouviram as alunas, os responsáveis e a direção da escola para levantar informações sobre a ocorrência. O documento menciona a existência das gravações, mas não detalha o conteúdo dos vídeos nem as condutas atribuídas ao docente. A Secretaria de Estado de Educação informou que abriu uma sindicância para apurar os fatos e que o professor, que é servidor concursado, foi afastado imediatamente das atividades. Em nota, a pasta afirmou que trata denúncias dessa natureza com muita seriedade e que a prioridade é garantir segurança, integridade e o bem-estar dos estudantes. Ainda segundo a Secretaria, a família de uma das alunas está sendo acompanhada por uma equipe da escola. A unidade também acionou a patrulha da criança e do adolescente, programa especializado da Polícia Militar que acompanha o caso. O registro de ocorrência aponta ainda que o professor possui 11, eu disse 11 anotações criminais envolvendo ocorrências como estelionato, falsificação de documento particular, ameaça, injúria, desobediência, vias de fato, perturbação da tranquilidade e lesão corporal, além de registros relacionados à violência doméstica. Ou seja, o professor é o quê, Vini?
13: O que que é?
1: Depois dessa ficha corrida, ele é o quê?
13: Ele é pocinho.
1: É, ele é bonzinho. Quando a polícia chega, não tem jeito. Pode ser professor, pode ser padre, pode ser pastor, pode ser bandido.
13: Eu sou pocinho.
1: É, imediatamente. Olha aqui, ó. O homem tem 11 anotações criminais. Professor. Estava assediando alunos de 15 a 17 anos.
13: Sou pocinho.
1: Até vídeo tinha prova gravada.
13: Pocinho.
1: Olha aí, bonzinho demais. Olha, a ficha corrida dele tinha estelionato, falsificação de documentos particulares, ameaça, injúria, desobediência, vias de fato, perturbação da tranquilidade, lesão corporal, além de violência doméstica.
13: Mas sou pocinho.
1: Mas é muito bonzinho, hein?
13: Que às vezes eu perco a cabeça, mas eu sou pocinho.
1: Faltou um Rivotril.
13: Eu sou muito pocinho.
1: Esse Rivotril, quando tá com capeta no corpo, é o quê?
13: Sou pocinho.
1: É, bonzinho. Bom, o professor foi levado a 132. Quando os homens chegaram...
13: Eu sou pocinho.
1: Pois é, mas não colou, não, que ele foi levado assim.
13: Tomei chá de camomila agora, tô calminho.
1: Quando os homens chegam, eu acho impressionante que vocês tomam chá de camomila.
13: Sou pocinho.
1: É. Foi levado para 132 DP, junto com as demais pessoas envolvidas, para a apresentação dos fatos à autoridade policial, e conforme a PM, ele foi autuado e vai responder ao processo, só que em liberdade, tá? A gente tá tentando fazer contato com um professor de 56 anos, para ver se ele tem uma desculpa para tudo isso, né? Olha aí, Vini, você sabe que ontem, aquela ventania, a gente recebeu informação de que São Pedro da Aldeia choveu granizo, hein?
13: O que que houve?
1: É, choveu granizo em São Pedro da Aldeia. Granizo.
13: Granizo?
1: Aquela bolinha de gelo.
13: Aquela bola?
1: É.
13: Aqui em São Pedro?
1: É.
13: Que é isso, gente?
1: É, o pessoal falando aqui pra mim, frente fria provocando ventania, granizo e alagamentos. E a foto tá aqui no portal RC24H. A internauta mandou, inclusive, uma fotinho pra gente da bolinha de granizo. Agora eu vou falar que essa bolinha é inofensiva, né? Mas pega no teu carro, no capô do teu carro.
13: Tá doido, amassa tudo.
1: Amassa tudo. Depois não tem martelinho de ouro, de diamante, de brilhante.
13: Pior que o martelinho de ouro, eles conseguem tirar o amassado
1: do
13: granizo. Consegue.
1: Ô, Vini, vamos de coluna boca miúda, por favor?
13: Bora.
1: Vamos trazendo aqui. Vamos coluna boca miúda. Vamos trazendo aqui minha vinhetinha, por favor. Por favor.
14: Boca miúda.
1: Olha aí, minha gente, a gente vai falar hoje de Iguaba Grande, começando pelo prefeito de Iguaba, o Fabinho Costa. Eu conversei com ele ontem de noite. Ele cedo entregou um equipamento que vai adiantar demais a vida do povo de Iguaba. Ele inaugurou a Central de Serviços Integrados ao Cidadão, que funciona ali no bairro Estação. A ideia é daquelas que parecem óbvias depois que alguém coloca em prática, né? Que é reunir em um único endereço serviços que estavam espalhados por toda a cidade. Detran, Vale Social, Junta de Serviço Militar, Transporte Universitário, Fundação Leão 13, Cade Único e a Sala dos Conselhos. Agora está tudo no mesmo espaço. Conversei com ele pelo telefone e ele resumiu a lógica da iniciativa. Ele disse o seguinte: gasta com uma condução só e resolve tudo de uma vez. Segundo o prefeito, a proposta é justamente reduzir a burocracia e o deslocamento e fazer com que o morador saia de casa para fazer o atendimento num lugar só e sair de lá com toda a solução. A inauguração contou ainda com a presença do vice-prefeito Marcilei Lessa, os vereadores Alan Rodrigues, Fabrício Torquato, Claudinha Souza. Fabinho parece ter encontrado uma linha de gestão, que é juntar serviços, aproximar equipamentos e facilitar a vida de quem precisa dele. Sempre no conceito, mas com impacto direto nas filas. Aliás, aproveitando ontem que eu estava falando com o prefeito Fabinho, sabe que ele está bem animado, ele falou que está nessa reta final. Eu perguntei, e aí, como é que estão as coisas? Tá aí na luta? Ele falou, Renata, não estou nem pensando em campanha para governador, para presidente. Eu estou muito focado da gente conseguir ajudar o nosso irmão Vantuil Martins, porque ele e Vantuil Martins são como irmãos, né? Quando Vantuil foi prefeito, Fábio era chefe de gabinete dele. Agora que Fábio é prefeito, partiu dele a iniciativa de lançar Vantuí, o candidato a deputado estadual. Por isso ele tem se dedicado muito e ele aposta que Vantuí vai conseguir chegar entre os candidatos da nossa região, fortalecendo o que tanto todo mundo tem almejado, que é o quê? Uma bancada da região dos lagos para defender os nossos interesses. Tomara que aconteça, né? Olha aqui, ó, trazendo informação também, falar de Cabo Frio, hein? Ontem eu liguei pro prefeito Serginho, falei, Serginho, me dá uma novidade sua aí. Aí ele me ligou e falou o seguinte, amanhã, mais conhecido como hoje,
13: Oi.
1: Tá saindo uma pesquisa interna

0: números de todos os candidatos a deputado da nossa cidade. Ele falou, vai passar para mim com exclusividade, o quanto cada deputado terá de voto com base no cruzamento de dados da pesquisa que ele encomendou. Agora eu te garanto uma coisa, tá? Serginho não costuma errar nisso, não. A única coisa que a gente quer saber é o seguinte: quantos votos será que a doutora Gabriela vai sair daqui de Cabo Frio?
1: É boa
0: ontem
1: pergunta.
0: Ontem a gente estava almoçando e foi uma mesa de aposta.
1: É,
0: né?
1: Verdade.
0: Um falava, vai sair com 40, o outro vai sair com 30, o outro falando, ih, eu acho que ela não se elege, não.
1: E é, cada uma história muito diferente da outra, né?
0: Vamos acompanhar, mas olha, ela não se eleger...
1: É, mas acho meio difícil.
0: Eu acho meio impossível, tá? Deixa eu seguir por aqui também, deixa eu ver o que
1: aqui,
0: mais...
1: Ó, nós... Muita participação massiva de ouvintes do Guriri, Vila do Peró.
0: É, estão pedindo.
1: Rua Rubi, Esmeralda, Onyx, Distrito Federal, Opala e várias outras aqui, ó. Até no vídeo aqui do... No chat aqui do nosso YouTube... Temos aqui, ó, no início aqui, ó, Wanderson Alves. Renata, bom dia, nos ajude. Bairro Guriri, loteamento Vila do Peró, pede socorro. Estamos abandonados com esgoto, sem pavimentação, iluminação pública e segurança.
0: Tá igual,
1: Lilian também.
0: Tá igual o Brejo da Cruz, de dia falta água, de noite falta luz.
1: É. Lilian Rabelo também fazendo a reclamação aqui, ó, Tiago, Miguel.
0: A Lilian tá esperando o prefeito.
1: Fábio Montel também aqui, ó, todo mundo reclamando que a situação lá tá feia. Mandaram até uns vídeos, mas a gente tá muito próximo aqui do meio-dia, não vai dar tempo
0: não
1: de passar.
0: Não dá pra gente mostrar esses vídeos aí, não, rapidamente?
1: Eu mandei aqui, vamos ver se eu consigo.
0: Se a gente
1: aqui,
0: conseguisse
1: então
0: mostrar esses vídeos aí, ia ser bom pra caramba. E também já quero aproveitar e cobrar da população, da prefeitura, que providencie um paliativo. Eu sei que solucionar esse problema agora com a lama, com tudo lá brabo, mas pelo menos se puder jogar uma bomba pra dragar aquela água ali, né? Para drenar aquela água ali, possibilitar o direito de ir e vir do cidadão, seria muito importante. Ô, Vini, também temos aqui, olha aí, acho que já subiram o vídeo também do Siri esculhambando aqui o... Ah, agora o vídeo aí, mostra aí, ó, tá mostrando aí. Aí não dá, né, Vini? Olha aí, Vini, olha aí.
1: Isso aí sítio... foi antes da chuva, tá? Que eles mandaram ontem,
0: Guriri,
1: né?
0: Gente.
1: Imagina hoje como
0: e
1: é
0: que o que ele falou aqui, ó, o pessoal falando, cada casa top... Bairro gostosinho.
1: Bairro bacana, é.
0: Tranquilinho. Ali perto do condomínio dos Passos.
1: Tem um outro que eu passei aqui, ó, que dá pra ver que não dá pra passar na rua, tá cheio de buraco, ó.
0: Poxa, tem que ver. Eu pedi aí, fazer um apelo à Secretaria de Obras e Serviço Público, ao prefeito, doutor Serginho, que dê uma atenção aos moradores ali da Vila do Peró, que fica bem pertinho ali do condomínio dos Passos. As ruas que não são pavimentadas viram verdadeiros lamaçais, então...
1: Ah, aqui, ó, acho que tá... É esse aqui que mandou agora.
0: Olha aí, ó. Vamos ver lá se dá pra gente mostrar mais um pouquinho. Olha aí, tá brabo mesmo, né? Aí tu lava o carro, depois passa nisso aí, não passa. E quem não tem carro?
1: Olha ali, ó.
0: De bicicleta.
1: Tá doido.
0: E quem tem que andar a pé? Não dá, né?
1: Você é louco, não compensa.
0: A gente precisa ajudar esse pessoal por aí. Fazer um apelo aí à prefeitura, por favor, que tome uma providência. Aí
1: me
0: tá
1: ajuda.
0: Aqui a Suzy, tá falando aqui. Conversa com o prefeito, Renata, sobre a Vila do Peró. Tô assumindo compromisso com você, minha amiga. Vou pedir pessoalmente ao prefeito e vou dizer pra ele que se ele não ajudar vocês, eu vou aí, vou rolar na lama com vocês aí. Pra ver se o prefeito dá uma
1: fazer
0: atenção.
1: Um vídeo tomando banho nessa lama aí.
0: Igual...
1: Como se fosse a lagoa.
0: Pig
1: Peppa Pig.
0: Peppa Pig. Deixa eu mostrar aqui o último vídeo do Siri zoando aqui o Douglas Rua. Será que ainda consigo mostrar pra gente finalizar?
1: Esse?
0: Agora vamos lá,
1: vamos ver como é.
0: Vamos ver. Vamos lá.
2: Douglas, seu partido, o PL, do Flávio Bolsonaro, Rodrigo Bacelar, que já foi também, do Cláudio Castro, todos eles são contra a escala 6x1. Boa parte do PL votou na Câmara dos Deputados, né, contra para acabar com a escala 6x1. E agora o Flávio Bolsonaro, esse miliciano bandido, que não vai ser presidente do nosso país, está fazendo de tudo para que essa escala permanecesse, não travasse ali essa pauta, né? Uma pauta do meu partido. Enfim,
0: Rapaz, o homem bateu duro, né?
1: Bateu duro.
0: Olha, acabou o nosso tempo. Eu quero te agradecer pelo carinho, pela paciência. Propaganda eleitoral entrando por aqui. Amanhã a gente tá de volta a partir das 9 horas. Obrigada pela parceria, galera. Foi! Tchau, tchau. Até amanhã.
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14: A Prefeitura de Cabo Frio iniciou obras em 7 praças simultaneamente com novas frentes no Parque Burle e Jardim Esperança, que se une às da Maria Joaquina, Gamboa, Encantada das Águas, Cajueiro e Moinho. Os projetos englobam quadras, áreas comerciais, parquinhos e acessibilidade. As melhorias também avançam no Canto do Pescador, na Praia do Forte e na Orla de Tamoios, totalizando 9 espaços em requalificação para ampliar o lazer, o esporte e a convivência comunitária em toda a cidade. Essa e outras matérias acesse radio.rcfm.com e portal RC24H. Thalita Porto, direto da redação.
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2: 1:06, uma ótima tarde de quarta-feira, dia 30 de setembro, finalzinho de mês. Estamos chegando com mais uma edição dos clássicos da RC em 88,7 no dial e na internet, no player, no site radiorcfm.com.br. Ótima tarde a todos. Vou começar com Gilberto Gil, a edição dos clássicos de hoje. A viagem está no ar com o Realce.

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0: Saudades com Belchior, apenas um rapaz latino-americano. Cazuza, codinome Beija-Flor, Knock on Heaven's Door com Guns N' Roses. E a primeira dos clássicos de hoje, aliás, teve Legião Urbana. Hoje à noite não tem luar e Gilberto Gil realça. 1:28 agora.
1: A taxa de desemprego caiu para 5,3% no trimestre encerrado em agosto, variando 0,3 ponto percentual frente ao trimestre terminado em maio. O índice representa o menor valor para o período desde o início da série histórica do IBGE, iniciado em 2012. A pesquisa mostra que 5,8 milhões de brasileiros estavam sem emprego até o mês passado. Comparado com o trimestre de março a maio, houve uma redução de menos 281 mil pessoas em busca de trabalho no país. O governo cancelou a reunião que teria ontem com clubes de futebol para discutir alternativas para reduzir os impactos da proibição das bets. Ainda não há uma nova data para o encontro. Entre os principais pontos que deveriam entrar na discussão estavam a criação de uma linha de crédito para ajudar os clubes a compensar a perda de receitas com patrocínios de empresas de apostas e a possibilidade de estabelecer um período de transição para a suspensão das plataformas que operavam no país. Voltamos em instantes com mais um bloco de notícias.
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0: Era um garoto que, como eu, amava os Beatles e os Rolling Stones. A versão é dos Engenheiros do Havaí, nos clássicos da RC.

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0: Essa é do Gonzaguinha. O que é, o que é? Toquei Eric Clapton, Coquei, Frejá, Amor Pra Recomeçar e ainda Elton John, Rocketman. Sequência que teve início com Engenheiros do Havaí. Era um garoto que, como eu, amava os Beatles e os Rolling Stones. Agora 11 minutos faltando para as duas na RCFN. 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Clássicos da RC até as 4.
1: Nessa segunda-feira, a seleção francesa venceu a Bélgica por 1 a 0 pela segunda rodada do Grupo A da Nations League. Ou seja, é a segunda vitória consecutiva do ex-craque e novo técnico da seleção Zinedine Zidane. Zidane poupou alguns de seus jogadores. Escalou um time diferente para esse segundo jogo. A França é a líder do Grupo A1 com 4 pontos. No último domingo, o craque argentino Lionel Messi, jogador do Inter Miami, perdeu a cabeça após uma discussão com Santi Rodrigues e deu um pisão de propósito no tornozelo do também argentino. E ele não foi punido, mas o incidente foi registrado nas câmeras de vídeo. Mas o VAR não viu nada. LeBron James, lenda da NBA, deu sua primeira entrevista vestindo a camisa do Philadelphia 76ers. Vocês sabem quem eu sou, né? Ele estava bem-humorado. Ele vai disputar sua 24ª temporada na NBA. Lembrando que James, tetracampeão da liga e 4 vezes MVP, aceitou uma redução salarial e deixou para trás o próprio filho Bronny, que era então seu companheiro de equipe. Gianni Infantino, presidente da FIFA, determinou uma avaliação criteriosa de propostas para distribuir mais dinheiro às associações nacionais. Lembrando que recentemente, CONCACAF e UEFA pediram repasse de mais de 2,1 bilhões de dólares das reservas da FIFA. Infantino, numa carta endereçada aos 6 presidentes das confederações continentais, garantiu que a avaliação será apresentada ao Conselho da FIFA no próximo dia 15 de outubro.
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0: Direto da redação.
1: Termina nesta quarta-feira, dia 30, o prazo para pedir a isenção do IPTU e da taxa do lixo 2027 em Cabo Frio. O pedido deve ser feito presencialmente na Secretaria de Fazenda, na Rua Major Belegar, 395, no centro, das 8h30 às 17h. Tem direito idosos acima de 60 anos, aposentados com renda de até 2 salários mínimos, pessoas com doenças graves com renda de até 3 salários mínimos, além de imóveis de baixa renda no Cade Único, cedidos ao município, entidades sociais e templos. Leve documentos pessoais e comprovantes. Essa e outras matérias acesse rádio rcfm.com e portal RC24H. Thalita Porto, direto da redação.
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3: 2 minutos faltando para as 2, uma ótima tarde para você ligado em RCFM 88,7 no dial. Na internet, rádio rcfm.com, lá no player. Também no nosso aplicativo disponível na Play Store e na Apple Store. Trago Paulo Ricardo.

0: Memorável som do Bon Jovi, Miracle. Toquei Plebe Rude, Até Quando Esperar, John Lennon, Jealous Guy e ainda Paulo Ricardo, A Um Passo da Eternidade. Agora 2h16 na RCFM.
1: A Federação União Progressista, formada por PP e União Brasil, pode sair das eleições com a maior bancada da Câmara dos Deputados e ultrapassar o PL na próxima legislatura. Uma projeção do Departamento Intersindical de Assessoria Parlamentar, divulgada na última semana, coloca os dois partidos com uma média de 107 das 513 cadeiras a partir de 2027. Dois mineiros se dedicaram nos últimos 5 anos a criar uma haste com fibra de vidro que poderá diminuir o número de acidentes envolvendo linhas de cerol e outros objetos cortantes no trânsito. O acessório é bem fácil de instalar nas motos e poderá ser um grande aliado dos motociclistas e também de passageiros. A ideia surgiu após um dos criadores ficar sabendo da morte de um motociclista que havia acabado de comprar uma moto e foi atingido por uma linha cortante que tirou sua vida. Carolina Castro, direto da redação.
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0: Na RCFM 2h17, clássicos, até as 4, trazendo Ira, Dias de Luta.

som é de 1982. A banda é o Kansans, Play the Game Tonight. Toquei Jota Quest, Na Moral, Journey, Don't Stop Believing. E ainda Ira, Dias de Luta. Fechando mais um módulo musical nos clássicos da RC. Agora 2h33, hora de falar um pouquinho de futebol.

0: Bola na Rede, é hora de falar de futebol. Rafinha está fora do amistoso da seleção contra a Índia. O camisa 10 foi substituído na vitória por 4-2 sobre a Austrália, ainda no intervalo por conta de um desconforto muscular na coxa direita, e foi liberado pela CBF para retornar ao Barcelona para tratamento. Apesar de não ter lesão diagnosticada, apenas um pequeno edema, a decisão foi por precaução para evitar maiores riscos. Rafinha já sofreu com problemas médicos na última temporada, inclusive na Copa do Mundo, e foi consenso de que o melhor a se fazer seria retornar ao clube. Jorge Jesus e Cristiano Ronaldo se reuniram na noite desta terça-feira no hotel da seleção de Portugal, em Malmo, na Suécia. O encontro aconteceu após o atacante demonstrar irritação por permanecer no banco durante os 90 minutos contra a Noruega. A informação foi divulgada pela RTP e confirmada pelo jornal A Bola. Segundo o veículo português, a conversa correu bem e deixou sensações positivas para que o ambiente desconfortável dentro da seleção seja superado. Um dos clubes mais tradicionais do futebol francês está perto de mudar de mãos e por um valor simbólico. O Bordeaux anunciou nesta quarta-feira um acordo para a venda do clube ao fundo de investimento britânico Park Mint, por apenas 1 euro, cerca de R$ 6,50 na cotação atual. A operação prevê que os novos investidores assumam parte das dívidas da equipe. O acordo foi assinado entre a empresa, proprietária do clube desde 2021. A transferência, porém, ainda não está definitivamente concluída. Os novos investidores serão avaliados nos próximos dias pela Comissão Regional de Controle de Gestão da Liga de Futebol, responsável por analisar a capacidade financeira do projeto e o orçamento para a temporada 2026-2027. Com decisões importantes pela frente na reta final da temporada, a diretoria do Vasco tem em mãos um planejamento extra-campo importante para os próximos meses. Ao todo, o clube carioca possui 9 jogadores com vínculos válidos somente até dezembro. Divididos entre empréstimos com opções de compra fixada, atletas em fim de contrato e crias da base com futuro em aberto. A direção vascaína monitora de perto o desempenho de cada um para definir quem vai continuar em São Januário no próximo ano. Kleber Ramos para o Esporte Total.
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2: Essa é de 1983. Bons tempos, hein? Hit, a vida tem...

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1: Essa música foi gravada pelo Alceu Valença em 1984. Bons tempos, hein? Fez muito sucesso, Solidão. Toquei Cool and the Gang com Joanna, teve Rita Lee, Mutante e ainda Kiss Forever. Agora, 5 minutos faltando para as 3 da tarde aqui na RCFM.
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1: O Vale Livro do Liter Arraial de 2026 foi ampliado para R$ 200 por aluno e professor da Rede Municipal de Ensino de Arraial do Cabo. O benefício pode ser usado para a compra de livros durante o festival, que começa nesta quarta-feira, dia 30 de setembro, e segue até o sábado, dia 3 de outubro, no Estádio Barcelão. Em 2025, os estudantes receberam R$ 100. Quer saber mais sobre o benefício e a programação do Liter Arraial? Acesse o site rcfm.com. Jaque Duarte, direto da redação para a rádio RCFM.
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3: Agora 3 em ponto, clássicos da RC, segue até as 4. Às 4, Cícero Márcio comanda a Caminho de Casa. E agora eu trago o Barão Vermelho, eu queria ter uma pomba.

0: Muito bacana esse som, Lighthouse Family, High. Dos clássicos da RC, Biquíni Cavadão, Bem-vindo ao Mundo Adulto, Led Zeppelin, Stairway to Heaven e ainda Barão Vermelho. Foi a primeira desta sequência, eu queria ter uma bomba. 3h20 na RC. Daqui a pouquinho, às 4, Cícero Márcio comanda A Caminho de Casa.
1: A rápida evolução de dispositivos eletrônicos tem levado a Justiça Eleitoral a atualizar orientações e procedimentos para garantir o sigilo do voto, um direito assegurado pela Constituição Federal. A preocupação é evitar que equipamentos capazes de registrar, transmitir ou divulgar informações sejam utilizados para revelar a escolha feita pelo eleitor dentro da cabine de votação. Após diálogo com o Conselho Federal de Contabilidade e o Serviço Brasileiro de Apoio às Micro e Pequenas Empresas, o SEBRAE, os micro e pequenos empresários ganharam mais um mês para se adaptarem à reforma tributária. O Comitê Gestor do Simples Nacional prorrogou o prazo de adesão ao Simples Nacional, regime simplificado de tributação para quem fatura até 4,8 milhões de reais por ano. A opção pelo Simples Nacional poderá ser solicitada agora até o dia 15 de outubro de 2026. A qualquer momento, mais informações.
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0: 3h21 na RC, voltando no tempo com clássicos e trazendo sempre livre. Eu sofri.

0: som do London Beat. 3h37 nos clássicos da RC. I've been thinking about you. Skank, Negra Lee, ainda gosto dela. Leave you for two, it's over. Toquei ainda sempre livre, eu sofri. Daqui a pouquinho, a partir das 4, Cícero Márcio comanda o programa Caminho de Casa. Já já, a última sequência dos clássicos de hoje. 3h38.
1: Olá, já estamos de volta com mais notícias. A Caixa Econômica Federal conclui o pagamento da parcela de setembro do Bolsa Família hoje. Os beneficiários com número de inscrição social UNIS de final zero. Neste mês, 19.290.000 famílias foram beneficiadas com o valor médio do benefício em R$ 678,18. O valor mínimo corresponde a R$ 600, além do benefício mínimo ao pagamento de 3 adicionais. O benefício variável familiar Nutris, o acréscimo a famílias com gestante e filhos de 7 a 18 anos, e outro para famílias com crianças até 6 anos. Os valores terão reajuste em outubro. Nenhum apostador acertou as 6 dezenas do concurso 3.064 da Mega Sena, realizado nesta terça-feira. O prêmio acumulou e está estimado em R$ 75 milhões de reais para o próximo sorteio. As dezenas foram 04, 10, 20, 25, 27 e 48. 82 apostas acertaram 5 dezenas e vão receber R$ 24.039,44 cada. 4.467 apostas acertaram 4 dezenas e vão receber R$ 727,39 cada uma. Kleber Ramos, direto da redação.
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0: Reta final de clássicos por hoje. 20 faltando para as 4, Ney Matogrosso.

Essa música tem uma vibe boa, né? Alanis, Hands Clean, Marina Lima, Fugaz, Ahá, Stay on These Roads e ainda Ney Matogrosso, Balada do Louco. Hora de encerrar clássicos da RC desta quarta-feira. Cícero Márcio já está na área e já já tem o programa A Caminho de Casa logo após o intervalo. Saideira de hoje, vento no litoral com a Legião e a gente se curte amanhã a partir da 1 da tarde em mais uma edição dos clássicos da RC. Valeu, moçada. Forte abraço. Até amanhã.

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Somente a RCFM deixa o seu caminho de volta bem melhor, com uma seleção musical pra lá de especial, pra você dar aquela relaxada, caminho de casa. Uma ótima tarde, hora da coincidência, 4:04. Até às 7 horas da noite, é música boa a todo instante, com informação relevante. Para você que está em 88,7, seja no dial, seja conectado aí no seu aplicativo de plataforma, aplicativo preferencial de streaming, ou pelo site da RCFM, no site do portal RC24H, ou simplesmente baixou em seu telefone, o aparelho, o aplicativo da RCFM. Nosso muito obrigado por sua audiência. Começando muito bem o programa de hoje, tem Stefan Sanchez,

0: A música N foi escrita por Nando Reis no ano de 2003, durante um período de separação de sua esposa, Vânia Passos. Nando escreveu a letra em um guardanapo de bar logo após deixar Vânia no aeroporto. A letra fala sobre a angústia de ausência, a saudade e a espera por um reencontro marcado para acontecer daqui a uma semana. A canção integrou o álbum Sim e Não, que foi lançado em 2006. O título faz referência à inicial do casal Nando e Vânia. Bom, o encontro com Ana Vitória foi o seguinte. A dupla conheceu Nando Reis por acaso no corredor de um avião, logo após as cantoras gravarem um programa em homenagem à obra dele. Olha que bacana. A afinidade gerou turnês conjuntas e culminou no projeto em que o duo lançou o álbum intitulado N, já em 2019, revisitando o repertório do compositor com produção de Tó Brandleone. RCFM, 4 horas e 19 minutos. Você ouviu também Mystical Medical com Benson Boone, Chaka Khan, Got To Be There, Until I Found You com Stefan Sanchez.
1: Direto da redação.
2: Cabo Frio terá um esquema especial de segurança e mobilidade para o primeiro turno das eleições 2026, neste domingo, dia 4 de outubro. A Guarda Municipal e a Mobilidade Urbana estarão nos locais de votação a partir das 5 da manhã, na rua Gustavo Beranger, onde funciona o Tribunal Regional Eleitoral. A interdição total começa às 4 da manhã de domingo. Já na rua Rui Barbosa, será fechada às 7, em frente à Escola Municipal Rui Barbosa. Antes de sair de casa, confira todas as alterações de trânsito no site rcfm.com. Jaque Duarte, direto da redação, para a rádio RCFM.
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0: RCFM, 4 horas e 20 minutos. Você segue a caminho de casa agora ouvindo After 7.

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1: Arraial do Cabo recebe de 30 de setembro a 3 de outubro o Liter Arraial 2026, com entrada gratuita. O Festival Literário de Cultura terá atrações como Mundo Bita, Mussa, Turma da Mônica, Jorge Versilo, Patati Patatá, Vitor Clay e Isa. A programação acontece no Estádio Municipal, o Barcelão, e também terá palestras, oficinas, rodas de conversa e encontros com autores. Anote as datas e confira os horários de cada atração pelo site rcfm.com. Jaque Duarte, direto da redação para a rádio RCFM.
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0: Pra quem não sabia, essa música, Bessa-me, foi composta por Flávio Venturini e Murilo Antunes. E se consagrou na voz encantadora de Leila Pinheiro. Fez parte do álbum Alma e foi lançado em 1988. Embora gravada por Jane Duboc também em 88 como tema de novela da Rede Globo, a versão de Leila Pinheiro virou um grande clássico de sua carreira. Over Now com The Weeknd, The Pretenders, I'll Stand By You, So Easy To Fall In Love da Olivia Dean, Paul McCartney, My Love. RCFM, faltando 4 minutos para as 5.
1: Direto da redação.
2: Iguaba Grande inaugurou a Central de Serviços Integrados ao Cidadão no bairro Estação. O espaço reúne em um único endereço atendimentos do Departamento Estadual de Trânsito, o DETRAN, Vale Social, Junta de Serviço Militar, Transporte Universitário,

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0: São 5 horas e 2 minutos. Entrando na segunda hora do programa, a gente traz para você agora o que está em destaque na página principal do portal RC24H, que é o maior portal de credibilidade de toda a região dos Lagos. Você vai ficar sabendo que fiscalização resgata 67 trabalhadores em situação de trabalho escravo. Aconteceu aqui em Cabo Frio. PM apreende moto clonada com registro de roubo em Araruama. Homem sofre descarga elétrica ao instalar placa solar. Aconteceu em Rio das Ostras. Suspeito de mandar fechar comércio no Parque Eldorado 2 após ataque a tiros, é detido em Cabo Frio. São os assuntos desta segunda hora.
20: Vem aí mais uma sequência especial.

Jota Quest com o vento, Christopher Cross, Never Be The Same, Life, This Re, Teletema com o Kid Abelha, Jason Russ, 93 Million Miles, Michael Jackson com Justin Timberlake, Love Never Felt So Good, Spanish Eyes, Madonna, 5:31. Para você uma ótima tarde. Um adolescente de 17 anos foi apreendido na tarde de ontem em Araruama após ser abordado por policiais militares enquanto conduzia uma motocicleta Honda CG-160 com registro de roubo e sinais de adulteração nos identificadores veiculares. O veículo foi encaminhado para 118 UDP e, após uma verificação mais detalhada, foi constatado que se tratava de uma motocicleta clonada. Segundo as informações da ocorrência, a abordagem aconteceu durante patrulhamento realizado pela Polícia Militar. Após a consulta dos dados da motocicleta, os agentes identificaram o registro de roubo e indícios de adulterações nos sinais que permitem a identificação do veículo. A matéria completa está em rc24h.com.br. Uma ação de fiscalização realizada em uma usina de cana-de-açúcar situada em Cabo Frio resgatou 67 pessoas que atuavam sob condições análogas à de escravo. De acordo com informações fornecidas pelos auditores envolvidos na operação, o contingente de trabalhadores era composto majoritariamente por migrantes originários de estados do Nordeste e de Minas Gerais, trazidos para a localidade para desempenhar tarefas ligadas ao corte e o manejo da lavoura. A fiscalização iniciada no dia 28 de setembro identificou violações graves na formalização das carteiras de trabalho, no cumprimento do descanso obrigatório e na oferta de moradia adequada. Durante a vistoria, os fiscais constataram que os empregados eram submetidos a uma rotina de trabalho exaustiva que chegava a alcançar 15 horas por dia. Além do excesso de horas trabalhadas, os operários ocupavam instalações precárias que descumpriam os parâmetros básicos previstos pelas normas de segurança, saneamento e descanso. A constatação administrativa dessas inconsistências resultou no afastamento imediato dos envolvidos das atividades e no início do trâmite para pagamento de indenizações e das verbas rescisórias devidas pela empresa. A matéria completa, com imagens, no portal rc24h.com.br. RCFM, 5:33, a caminho de casa com Phil Collins.

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8: são 88 minutos de música sem intervalos.

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